sagrado. Esse, pra mim, é sagrado. Tem alma, fibra e topete. Onde não dá, não se mete. É um gaúcho de valia. Eu te digo nesse dia, por tu ser um grande amigo, se tu quiser ir comigo, se vamos a Santa Maria. Grande abraço, velho. Que coisa linda, meu amigo, meu irmão velho. Um abraço, muito obrigado por estar ligadinho com a gente lá na capital do gaúcho. E esse é missioneiro do começo até o fim. Vai, que abraço, José Valério. Que coisa linda, parceria, os amigos com a gente. É uma coisa de... Ah, tem que mandar um abraço para a dona Cirlei, do bairro Imigrante, que pediu umas músicas. E se der tempo, vamos rodar, dona Cirlei. Se não der tempo, vai todo o programa para ti. Para a dona Eva, também lá do bairro Roseiro, um abraço grande. Um abraço para a família Machado. Um abraço para o pessoal de Capela de Santana, que estão ligando. Às vezes a gente não consegue atender ali, mas a gente vai fazendo o que dá para fazer, vai ser fazendo por aqui. Manelo Ale Souza, daqui a pouquinho mais, vamos tocar o chupinho do nosso amigo Paulo Ivan. Está tudo engatilhado por aqui. Dona Santa Prates, legendária, sempre com nós. Timóteo Teixeira, o homem que ontem estava de aniversário. Você estava de aniversário, vai o meu verso para ti. Esse Timóteo tem pediri e é um gaúcho legendário. Está sempre voluntário, é um taura diferente, sempre louco de contente, esbanjando alegria e mandando poesia e verso chucro pra gente. Grande abraço, Timóteo, véi! Que coisa linda! Quero mandar um abraço também pro meu amigo e parceiro, o seu Gilson Sarmento, legendário, que todo dia de manhã me manda um abraço, me manda um verso, que tá sempre palanqueado com nós também. Muito obrigado! Chega pra cá o coroa aposentado agora e vamos ver quem se identifica com essa aqui. Pega essa, patroa, velho.

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Carlos Dias. Tio Alcique. Momento.

0: só na aposentadoria.
1: Meu Deus do céu. Pega essa, meu amigo, Rolei Correia. Alô, Alegrete.

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O que acharam, pessoal, aí do Coroa aposentado? Abraço, Volney Correia, disse que chegou meio atrasado. Antes nós tínhamos tocado uma tua aqui, ó. Quando trago todo o gambá é artista no final das festas. Bagualismo, seu Volney, aí é legendário. João Tatu chegando com a gente aí, que coisa boa. Vamos rolando o pessoal por aqui, a parceria dos amigos. Aí vai passar, Davi Galo aí junto com a gente. É, que coisa boa, parceria. Tem novidade em breve, tá dizendo o João Tatu, tem que mandar para nós aí as músicas aí que o pessoal aí estiver gravando. O Patrola ficou de me mandar também, o Camarguinho da Fronteira. Eu não sei se teve duas que o Patrola me mandou ali, que eu acho que é do João Tatu, que não abriu de jeito nenhum no meu. Mas vamos achar um aqui, porque nós campemos por aqui e achamos. Celso Oliveira aí, ó, junto com a gente, esse é parceria. Que coisa linda. Este é bagual legendário, que está junto com a gente. Índio velho diferente, mas no mesmo vocabulário. O índio extraordinário, que não faz verso de cor. É bom igual caldo que nor, e não sai fora do tom. Se um Celso Oliveira é bom, bota dois, fica bem melhor. Grande abraço, meu irmão Celso Oliveira, aí está sempre ligado com a gente. João Tatu recebe o abraço da dona Maria Nelce Riba. Rosa Lasta mandando um boa noite, dona Rosa, muito obrigado por estar com a gente. Que coisa mais linda, parceria dos amigos, Timóteo Teixeira. Muito linda a música, a dona Rosa falou aí, que coisa bagual. É, aqui é o galpão das quintas. Toda quinta-feira, das 20 às 22 horas, estamos aqui no estúdio e quero dizer para vocês que na próxima quinta vai estar comigo aqui o seu Tomás e a dona Dorli, que são os locutores apresentadores do programa Chimarreando com Deus, lá na Rádio Aliança em Porto Alegre. São sempre fazendo um festival aí, daí vamos falar sobre esse festival aí que vai acontecer aí, ó, no dia 15 de agosto, vai ser a partir das 20 horas, vai ser um baita evento. Eu não vou dar muito detalhe aqui, vamos deixar tudo para a semana que vem, como é que faz para se inscrever, como que se inscreve, como não se inscreve, e vocês que quiserem participar, piazadinha, eu sei que aqui na Capela de Santana tem uma piazada aí que canta em quantia. Portão, a região aí do Vale dos Sinos, tem muita gente aí. E ali Canoas é bem pertinho para participar. Vai ser um mega evento esse festival aí, Chimarreando com Deus. Imagina, eu estou chimarreando com meus amigos, Deus em primeiro lugar, segundo lugar, a família, a parceria, os amigos da gente. E sem ter fé em Deus, sem acreditar no Pai Maior, eu sei que eu não ia a lugar nenhum. E aquele orgulho de inchar o peito de ser gaúcho, de ser puro bagualismo.

0: Segura, parceiro, velho. Aí o nosso abraço do tamanho do Rio Grande a todos os ouvintes do programa Nova Era, o Celso Oliveira.
1: É um barbarismo isso aí.
0: Beleza, gauchada, aqui é o Coalhada. Eu também tô com o Celso Oliveira no Galpão das Quintas da Nova Era. Vai o meu abraço do tamanho do Rio Grande. Eu tô aqui com o Gauchinho Missioneiro.
2: Beleza, pajador Celso Oliveira. Aqui é o Gauchinho Missioneiro com a Rádio Nova Era da Querência de Capela. Galpão das Quintas. Segura, meu parceiro.
0: Manda um abraço, Caíco.
3: Um abraço, meu amigo Celso Oliveira. Muito orgulho por essa amizade, Celso.

0: Segura, portão, velho. Aí o nosso abraço do tamanho do Rio Grande a todos os ouvintes do programa Nova Era, o Celso Oliveira.
1: 9:22. 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
3: Não tem como não se emocionar com um chasque desse do meu amigo Coalhada, Gauchinho, Caí, os amigos da gente, coisa boa, os parceiros da gente, é de fundamento. Nas terça-feira, Rancho de Poeta com o Gauchinho Cioneiro, das 20 às 22 horas. No final da tarde, tem meu amigo Paulo Fonseca com seu canto solinho. De manhã cedo, eu matei escutando o programa do Papai.

Isso aí, seu Volney Correia, pra nós tem valor, né, seu Volney? Dona Neuza, parceiro da gente também, que segue no mesmo caminho. E eu fico feliz, já de cabelo branco, veterano, de saber que essa piazada vem trazendo a alma terrume, trazendo a música pura do meu Rio Grande, a música, os artistas que às vezes nem são conhecidos e desfilam através das ondas, das rádios, através das lives, através dos programas. Claro que a gente tem tanta amizade que às vezes num programa tu não consegue rodar todos os amigos, mas vai alternando. Olha aí, ninguém conhecia a música do tio Edson Oliveira, saudoso Edson aí, ó, pessoal mais de hoje aí, matando a saudade no coroa aposentado. Tem tantas letras bonitas nesse Rio Grande, tantos artistas famosos, que nem eu digo, tem tanto trovador nesse Rio Grande, que a gente às vezes fica impressionado. Muitos nem participam, claro, de festival, mas são fortes por demais. Quero mandar um abraço pro Dilo Faleiro, Galvério, esse é trovador, e trova bonito. Uma vez, nós estávamos ali num rodeio de portão, e se grudemos na trova, né? E aí eu digo, cara, pra ver quando o cara é bom na trova, tu tem que meter uma pergunta, né? Pra ver se o homem velho tá cantando de repente mesmo. E tinha um homem velho forte, gordão, barrigudo. Aí eu fiz um verso pro Dilo e perguntei pra ele, eu não quero fazer intriga, mas me responda cantando e cantando, que tu me diga o que este gordo leva dentro da barriga. Aí ele botou um verso, uma rima abençoada, e não sei o que lá, e disse, ele tem dentro da barriga uma cobra criada. Aí eu digo, agora peguei, né? Aí eu disse, é uma cobra criada, te perguntar então, vou. Se eu já sei quem você é e você já sabe quem eu sou, tu me responda cantando por onde que a cobra entrou. Aí eu tirei o chapéu pro homem velho e ele disse assim, por onde que a cobra entrou, não é uma cobra silvestre, nem nessas que tá pensando, chamada cobra campestre, a cobra que eu tô falando é a famosa tripa mestra. Aí tu tira o chapéu pra inteligência de um homem nesse momento. Grande abraço, Dilo Faleiro, um abraço pra ti, que Deus te abençoe, muito obrigado, ele me chama de meu professor, mas nós somos é grande amigo. Que coisa linda a parceria. Lembrando que na próxima quinta estaremos divulgando aqui o festival Chimarrando com Deus, junto com o Tomás e a Doli. Daqui a pouco o Paulo Costa vem também. Vamos ver se dá para nós. Se vir, nós vamos meter ao vivo aqui. Vai estar bagualo o troço. Vamos fazer diferente. Grande abraço. Que coisa linda. Celso Oliveira, para de namorar no telefone. Cara, não temos namorando aqui, temos atendendo. E às vezes eu nem consigo atender, o pessoal está ligando ali, mas é uma parceria de fundamento. E eu sou um homem velho, tem uma veterana lá em casa, homem, que cuida de mim. Eu sou dos mais chucro, assim, mas os homens velhos é diferente, aqueles homens velhos que mantêm a categoria ainda. Eu já falei bonito demais pro meu tamanho.

Esse é um pedido velho agora do meu amigo de Capela de Santana, legendário, Castração na Pialo, na voz do saudoso Forte. Depois engarupado já.

E é no trinco da cadela vaia que nós vamos atracando por aqui. Dona Eloá de Souza dizendo assim: Celso Oliveira, roda pro Carlos Yaski, o velho tá caduco, mas tá caduco mesmo, rapaz. Vamos atracar daqui a pouco. Esse velho tá caduco aí, o Tibúrcio da Estância, se não me engano, que vou achar aqui. Claudemir Ferri, esse é legendário, que tal? Parceiro velho, e gaúcho legendário, Estância Velha, junto com a gente. Muito obrigado, meu irmão, pela tua parceria, por estar aqui com a gente. Tem uma música do Volney Correia que se chama O Velho na Praça. Se der tempo, eu quero rodar ainda hoje aqui para nós. Que música bem linda essa. Eu quero mandar um abraço especial que mandou para nós aqui a dona Jussara Kuntz. Eu acho que é assim que se pronuncia. Diz que estão ligadinho lá na querência de Guabiju. Guabiju, para quem não sabe, é ali perto de... Ah, agora fugiu. Veranópolis, é ali por perto de Veranópolis, a região ali. Um abraço, muito obrigado pelo carinho, muito obrigado por estar junto com a gente. Eu ainda tenho que olhar o pessoal aí que mandou ali nos messages ali do Facebook para nós não deixar ninguém de fora. Gelson Ataíde, eu também se golpei uma canha. Esse é bagual, tio Gelson Ataíde, tive a honra de conhecer. Ele é Matheus, né, o gurizinho, tem o guri, né, seu Gelson? Acho que é Matheus, não quero errar aqui. Até fiz uns versos para eles ali, depois vamos mandar um abraço. Esse é legendário, conheci lá na querência lá de São Luís Gonzaga. Que coisa boa, parceria da gente. Ah, Pedro Bacedone, as que nome velho, boa noite. Pela primeira vez participando do programa, tá maravilhoso. Toca para nós. É, com o João Tatu, a trepadeira da vizinha. Deve ser bagual. Vou ver se eu acho aqui, tia. Vou ver se eu acho. Essa aqui, pelo nome, deve ser bagualismo, rapaz. Trepadeira da vizinha. É uma música diferente. Vou tocar pra minha gente e vou sair fora da linha. Tirando o verso da pinha. A vizinha diferenciada, pelo jeito, meio atentada, anda alegre sorrindo, deixa o vizinho dormindo e você vai pela madrugada. Vamos ver se chama essa música aqui. Que bagualismo!

Ei, Dom Hortaça, velho, legendário. Vamos atender os pedidos aqui, ó. Essa, Dom Nelore.

É meu timbre de galo. Tá aí o pedido pro tio Carlos. Esse povo é bagual. Bagualismo é a gente tá aqui no Galpão das Quintas, todas as quinta-feira, sempre a primeira quinta de cada mês. Daí a gente faz uma live direto do Galpão, que é onde a gente se encontra com um grupo de amigos que a gente tem, faz aquela boia bem campeira, bem ajeitada. E é assim que a gente se encontra, gaita, violão, canha, cara alegre, parceria. Cada mês é uma dupla de amigo que faz a boia é campeira, e os outros vêm e confraternizam junto. É uma parceria, de vez em quando aparece uma visita, e assim que vai o Galpão das Quintas. Dona Neuza Missioneira, não precisa agradecer por nós tocar tua música. A gente toca o que o coração manda tocar. E às vezes a gente não pode tocar todos os amigos, mas com certeza uma visita, e assim que vai o Galpão das Quintas. Dona Neuza Missioneira, não precisa agradecer por nós tocar tua música. A gente toca o que o coração manda tocar.

Que coisa boa é isso aí, a parceria, e compartilhando, levando a nossa alma terrunha, além fronteira, para o pessoal saber que aqui no Rio Grande nós somos diferenciados, que nós gostamos da música raiz, da música terrunha, tocamos todos os amigos a gente toca. E aqui o tio Pedro pediu, vamos ver se eu consigo localizar para ele aqui, ele pediu ali com o Beto Sapo, que vamos ver se é para tema aqui, ó. Vamos ver se é para tema aqui. Vamos ver se essa vizinha é trepadeira mesmo. Que bagualismo, rapaz. Vamos atracar ou não vamos atracar? Vamos ver o que vai dar aí. Depois vocês xingam aí. Eu só estou atendendo os pedidos aqui. Não estou fazendo mais nada. Que coisa linda. Daqui a pouco nós vamos tocar o Patrola de novo. Aí o pessoal está pedindo o Patrola. O Patrola está fazendo sucesso. E nós lançamos o Patrola como cantor aqui no Galpão das Quintas. E o homem velho agora não tem. O mundo velho tá pequeno pro patrão. Depois quero rodar, vou correr o velho na praça ali. Vocês vão ver que música linda.

Que coisa linda. Agora quero atracar para vocês aí, ó. Um abraço grande para cada um dos amigos. Eu queria rodar essa aqui, ó, para vocês, o Velho da Praça. Essa do Volney Correia, mas fala numa música bem linda. Completamente diferente da do João Tatu ali, que é linda, mas no outro sentido, né? Esse João Tatu cavoca. Um abraço, João Tatu.

0: 9:52. 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
2: Buenas noites, meu amigo. Está especial de primeira. Estou esquentando minha janta com lenha da costaneira. E você é um taura humilde. É especial de primeira. Que bueno eu te escutar aqui nesta sexta-feira. Um abraço muito especial. O grande amigo Celso Oliveira. Um abraço, meu amigo.
3: Celso Oliveira, mestre pajador. Na rima, professor com talento e cautela. Arte pura e bela que ele traz em suas veias. E quanto mais ele proseia, mais talento ele revela. Aquele abraço a todos os ouvintes do programa Galpão das Quintas, do cantador Celso Ataíde.
4: Que coisa mais macanuda, Ailton Rodrigues, Caxias do Sul, Celso Ataíde, Santo Ângelo, parceria dos amigos, que coisa boa. Quero mandar um abraço para o pessoal do Rancho Galdérios, da Vila Rica, que são parceiros juntamente com Cláudio Costa, Celso Oliveira, em novembro, o terceiro festival da modalidade. Eu reconheço que São Grosso, um dos festivais de trova que mais vem crescendo por esse Rio Grande, feito lá no Rancho Galdérios, da Vila Rica, e esse ano, com o apoio da Prefeitura Municipal, através de uma emenda do vereador Wilson Borba, a gente vai fazer um evento ainda maior, com certeza. Segunda-feira temos reunião lá no Rancho dos Galdério para fazer o alinhamento. Um abraço para a dona Maria Escopelo, um abraço para o Magrão, seu Waldir Flores, Wilson Borba, Aldir, todo aquele pessoal lá. Claro que eu não vou lembrar de todos, mas um abraço para todos os amigos do Rancho Galdérios, da Vila Rica. E tem o tio Erni, que é cantador. Vamos ver se sai uma do tio Erni aqui, ó. Tá meio falhado aí, mas vamos só escutar um pedacinho. Depois nós vamos ter que ajeitar isso aqui.

Que bagualismo, tá meio ruim o som ali. É, só dança com as tia Matieira aí, ó. Vai ter alguma tia Matieira nesse Rio Grande, velho. Que coisa linda. Será o que que é tia Matieira, seu Gelson Ataíde? Quem é que sabe, será o que que é isso aí? Não, não dança mais com as meninas moças, só dança com as tia Matieira. Esse tio Erli é uma lenda, rapaz. Vou ver se a... Se consigo botar aqui com melhor qualidade nas próximas para nós rodar aí a festa no Cerrito, tio Erni. Um abraço grande. Esse é gente da gente. Que coisa boa. Pessoal, já está terminando o programa. Rapaz, está no final do programa, né? Deixa um solo de guitarra para nós programar um pouco. Dizer para vocês que quinta-feira estamos de volta por aqui, aí com a visita. Tomás e da Dona Dori, vamos falar do evento Chimarrando com Deus, Festival de Trova, Chimarrando com Deus e Zélia Caetano Grau. Esse é um festival muito lindo. E nós vamos estar falando como é que vai ser as inscrições, como é que vai ser tudo por aqui. E o pessoal aí vai se entreverando. Que coisa linda, que coisa buena. Parceria dos amigos. E até lá eu vou descobrir aí o que que é a tia Matieira. Alguém vai dizer pra mim, o tio Carlos, Yaspe, ali o Bossoró, Floriano Bossoró, Gelson Berks apareceu aí, ó, Buenas Taura Velho, temos palanqueado, um tupetudo agarrado na companhia do amigo, grupo Trinco de Galpão. Que coisa bagual. Mande trabalho para nós aí, parceiro velho. Mande trabalho para nós. Aqui a gente roda os amigos, roda todos. É que nem eu digo, não dá para rodar no mesmo programa todos os parceiros, mas a gente vai rodando uma semana um, outra semana outro. Olha aí, ontem eu prometi de rodar até o Patrola de novo aqui, mas não vai dar tempo. Mas rodemos no começo lá, bagual, corcoviador. Rodemos os amigos aí, a gente vai... Mande trabalho pra gente no estilo campeirão. Estilo campeiro, estilo pra frente, música velha das nossas, assim, música bem gaúcha, bem tocada, bem simples, no estilo velho, tranco. E a gente vai rodando por aqui. Aqui o modernismo não pega muito preço, mas a gente respeita também. E o que vem pra gente, a gente analisa e atende aqui através da direção da Rádio Ativa aqui do nosso patrão Garcia Júnior. Da Dona Ivete Silveira, que nos dão a maior tranquilidade para fazer o programa aqui. Tudo que é bom se termina, cumpriu-se o velho ditado. Eu que dançava embalado nos braços doce da China, escutei de relancina uma espécie de relincho. Era o dono do buchincho, meio oitavado num canto, que me olhava com espanto, mais sério do que um capricho. Um abraço, um beijo na alma de cada amigo, e até quinta que vem. Se tu tá no aplicativo, se tu tá no rádio, fique ligado. A música campeira do meu Rio Grande vai varar à noite, aqui nas ondas da Rádio Nova Era 87.5. Muito melhor com você. E que o patrão velho abra seu palo abençoado sobre cada um de vocês. Abençoe os amigos, as amigas, as pessoas de bem que lhe cercam e que possam viver em paz. Porque a saúde e a paz de espírito, para mim, é a maior riqueza que um ser humano pode ter. Até quinta que vem, se Deus Nosso Senhor quiser.

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1: 10 horas e 23 minutos.

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0: 10 horas e 31 minutos.

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1: 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Nova Era FM. 10 horas e 49 minutos.
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1: 10 horas e 50 minutos.

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0: 10 horas e 55 minutos.

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1: 11 horas e 1 minuto.

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0: 11 horas e 21 minutos.

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2: 11 horas e 25 minutos.

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0: 11:29.

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0: 11 horas e 37 minutos.

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0: 11 horas e 56 minutos.

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2: Meia-noite e um minuto.

0: 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Meia-noite e 5 minutos.
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0: Meia-noite e 6 minutos.

0: meia-noite e 9 minutos.
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0: 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Meia-noite e 15 minutos.
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0: Meia-noite e 36 minutos.

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2: 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Meia-noite e 41 minutos.

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0: Meia-noite e 44 minutos.
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0: Meia-noite e 44 minutos.

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2: Meia-noite e 49 minutos.

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0: 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Meia-noite e 52 minutos.

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6: Uma hora e 16 minutos.

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0: 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Uma hora e 20 minutos.
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0: Uma hora e 21 minutos.
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2: Uma hora e 31 minutos.

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0: Uma hora e 34 minutos.

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0: 1 hora e 38 minutos.

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0: 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Uma hora e 57 minutos.
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0: Uma hora e 57 minutos.

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0: 87,5. 2 horas e 7 minutos.

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1: Nova Era FM. 2 horas e 32 minutos.

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1: 2:35.
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1: 2:35.

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0: 2 horas e 41 minutos.

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1: Duas horas e 45 minutos.

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0: 2 horas e 57 minutos.

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0: 3 horas e 12 minutos.
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0: 3 horas e 12 minutos.

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0: 3 horas e 16 minutos.

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0: 3 horas e 21 minutos.

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2: 3 horas e 46 minutos.

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0: 3 horas e 50 minutos.
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0: 3 horas e 50 minutos.

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0: 4 horas e 3 minutos.

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0: 4 horas e 11 minutos.

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1: 4 horas e 23 minutos.

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0: 4:27.

0: 4:31.
1: 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Era mais ou menos.

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1: 87,5. 4 horas e 36 minutos.

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1: 4 horas e 46 minutos.

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0: 4 horas e 49 minutos.

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0: 4 horas e 58 minutos.

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1: 5 horas e 1 minuto.

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1: 5 horas e 6 minutos.

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2: 5 horas e 13 minutos.

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0: 5:20.
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2: 5:36.
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1: 5:40.

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1: Nova Era FM. 5 horas e 48 minutos.

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0: 5 horas e 51 minutos.

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1: 87,5. 6h21.
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1: 6h22.

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0: 6 horas e 28 minutos.

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1: 6 horas e 31 minutos.

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3: 6 horas e 45 minutos.

6:53. 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
2: 6 horas e 57 minutos.

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6: 7:04.
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6: 7:04.

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0: 7 horas e 13 minutos.

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4: 7 horas e 25 minutos.

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1: 7:40.
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6: Sete horas e 48 minutos.

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2: 87,5. 7 horas e 51 minutos.

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1: Sete horas e 58 minutos.

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1: Oito horas e 11 minutos.

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3: 8 horas e 22 minutos.

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Muito, muito, muito bom dia! Bom dia, amigos, bom dia, ouvintes da Nova Era FM, 8 horas 31 minutos, sextou, meu povo! É sexta-feira, 19 de junho de 2026, muito, muito bom dia pra você sintonizado, você ligadinho e conectado na melhor programação. Nova Era FM é muito melhor com você. Eu sou a Aline Silva, a partir de agora, juntos até às 11h30 com o seu show da manhã. E eu trago informação, utilidade pública, horóscopo do dia, previsão do tempo completa e muita música boa. Falando em previsão do tempo, né, se confirmando aí as mudanças que teríamos já ontem, né, quinta-feira já, a hora que eu saí aqui da rádio, já começou um aumento de nebulosidade ainda, né, e hoje... Amanhã só com essa chuvinha leve, uma chuvinha gostosa por enquanto. 13 graus a temperatura, as máximas podendo chegar a 17 graus. Essa chuva ela pode ganhar força ao longo do dia, tá? E daqui a pouquinho eu vou trazer a previsão completa pro final de semana. Por aí. Desejo que a sua sexta-feira seja uma sexta-feira incrível, maravilhosa, cheia de coisas boas, muita alegria, e eu tô mandando pra você muita energia positiva. Vamos sextar juntinhos, eu e você, você e eu. Qual a sua favorita pra esta sexta-feira? Bora? 3698-2149, liberado a partir de agora. E o WhatsApp 999-252804. Quero ver no seu sorriso. Dá volume no teu rádio, começou o seu show da manhã.

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0: Vocês curtiu também Banda Legal com Aninha Soares, Curva Perigosa e Daniel pra Ser Feliz. 8 horas 47 minutos.
1: Bom dia, é muito bom estar.
0: É sempre muito, muito bom estar com você. Finalizando mais uma semana, sexta-feira com essa chuvinha gostosa. Dia lindo, dia maravilhoso. Uma chuva de bênçãos na nossa vida, né?
1: Por aí.
0: Telefone segue liberado no 3698-2149, também pelo WhatsApp 999-252804. Gente do céu, eu não vim preparada pra essa sexta-feira, não. Vocês estão acabando com o meu coraçãozinho de uma forma muito boa, né? Muito boa. Eu tô recebendo tantas mensagens, tantos recados. Ah, gente, eu não sei se eu dou conta de fazer o programa de manhã inteiro, não. Pelo menos eu não sei se eu vou conseguir rir que vocês estão acostumados, porque eu tô bastante emocionada hoje, de verdade.
1: Fantasia.
0: Como é bom fazer aniversário estando juntinho com vocês, viu? E o pessoal lembrando com muito carinho que hoje é o meu aniversário, mesmo sem eu ter falado nada quando eu abri esse microfone pela manhã às 8h30. É, esse carinho é bom demais. Deixa eu já agradecer, então, né? Vou começar agradecendo aqui devagarinho, né? Pro meu amigo Ney, lá no Boqueirão, ele já tava ansioso. Ele disse, Aline, eu esperei tu liberar o telefone pra já discar, porque eu queria ser o primeiro a te desejar um feliz aniversário hoje. Ney, muito, muito, muito obrigada pelas palavras, pelo carinho. Não tem como reproduzir, né, todas as mensagens que eu tô tentando falar, de verdade, gente. Eu tô tentando falar sem chorar, tá? É, tá difícil. É uma forma boa, tá? Mas eu vou tentar me comunicar aqui da maneira que eu vou conseguir hoje. Ney, muito obrigada pelas palavras, pelo carinho. Que Deus abençoe a tua vida grandemente. Um ótimo dia, uma ótima sexta-feira. E ele quer curtir aí Lástimas, né, com José Cláudio Machado. A gente vai curtir já já, viu, Ney? Brigadão, de coração. Quem também não vai ficar de fora desse agradecimento, que também já ligou, já me falou palavras lindas, maravilhosas, do meu amigo Percim, São Sebastião do Caí. Tô tentando manter a calma por aqui, gente. Eu espero que vocês compreendam hoje, né? Compreendam que a voz não vai ser tanto, no caso, de alegria, porque vai ser de emoção, tá? Percy, obrigada pelo carinho sempre, pelas palavras. Hoje ele pediu pra mim tocar o hino. Eu não tenho hino nesse horário, mas eu procurei aqui, procurei. Eu vou trazer hoje, então, já que é especial, né? Ele pediu Daniel e Samuel Vencer, é preciso. É um hino muito lindo. E eu vou trazer, então, aqui na programação, certo, Percy? Muito, muito obrigada pelo carinho sempre. Eu vou tentar ser rápida, não falar, porque senão eu não vou conseguir falar muito, não, gente. Vai ser difícil. Vamos aqui pro WhatsApp. Bom dia, feliz aniversário, tudo de bom, feliz dia de passagem de ciclo, cada dia melhor que ontem, sinta-se abraçada bem forte do fundo do coração, beijos, te amo muito, muito, muito. Esse é o recadinho da Tânia. Ah, gente, não sei se eu consigo continuar esse programa hoje. Vocês vão compreender, né? Tânia, um beijo, meu amor. Obrigada pelo carinho, por todo esse amor aí maravilhoso. Eu sou grata demais. Ai, gente, vamos de música, senão não vou aguentar, não. Vamos de música, eu preciso dar uma enxugada nas lágrimas aqui pra poder voltar, né? Já já eu tô de volta.

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9:06, você acompanha agora a Utilidade Pública. A Associação Artística Cultural Educacional Santana está com vagas abertas para aulas de música para crianças e adolescentes dos 7 aos 18 anos nas terças e quintas, manhã e tarde, na Avenida Coronel Orestes Lucas, ao lado da Brigada Militar, no primeiro andar em Capela de Santana. A associação possui os seguintes instrumentos para as aulas: teclado, bateria, acordeon, escaletas e violão. Para informações e inscrições, entre em contato pelo WhatsApp 996-13-1820. Empresa MT tem oportunidade para auxiliar de produção estuco em Capela de Santana. Benefícios, plano de saúde por adesão, prêmio assiduidade, data de pagamento antecipada e horário reduzido na sexta-feira. Você pode enviar seu currículo para o WhatsApp 98508-1108 ou para 98011-1446. Almoço de inauguração da Cancha de Bocha do GAMI, o Grupo da Amizade da Melhor Idade, amanhã, dia 20 de junho, a partir das 10 horas da manhã, e ao meio-dia, almoço no valor de R$ 40,00 no cardápio, galeto, massa, molho, arroz, carne de porco, aipim, farofa e saladas diversas, com sobremesa grátis. Após o almoço, terá baile com a animação do musical GPA. Segundo o programa Brasil Caboclo ao vivo, sob o comando do nosso amigo apresentador Zé Silva, através da rádio Ativa FM 87,5 de Portão. Será no dia 16 de agosto, na Associação São Jorge, em Portão. A partir das 10 horas da manhã, terá apresentações artísticas locais, ao meio-dia almoço e à tarde a festa continua com mais apresentações. 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

9:09, a gente de volta por aqui. O seu show da manhã tá só começando e como é bom estar contigo, viu? A gente curtiu Banda Trilegal, Paredes Pintadas, teve Daniel e Samuel, Vencer é Preciso, e José Cláudio Machado, né? Lástima. Tudo a pedido da nossa audiência, dos nossos ouvintes, através dos telefones 3698-2149 e do WhatsApp 999-252804. Precisei tomar uma aguinha, respirar fundo, né? Porque hoje vocês estão mexendo comigo, assim, ó, lá no fundinho do coração de verdade, né? Todos os dias, na verdade, mas hoje tá sendo muito especial passar essa manhã junto com vocês, com certeza. Deixa eu mandar um beijão pras meninas lá da infância e tal, a Fran e a Kaone, que estão na sintonia com a gente também. Beijo, meninas! Muito obrigada pelo carinho sempre, Fran. Te amo muito, obrigada pelas mensagens já de manhã cedo também, por todo esse carinho de todos os dias. Beijo, meninas, bom trabalho aí pra vocês, boas vendas. Minha amiga Dona Eva, no bairro Roseira, tá sintonizadinha também. Também já me desejou um feliz aniversário. Diz que a primeira música de feliz aniversário é pra mim, especialmente. Obrigada, Dona Eva. E aí ela pediu uma bem apaixonada pra mandar pras amigas e as comadres, né? A Marli, a Ida, a Vânia, a Aline, a Rosa, a Laureci, a Dona Adi, pra Ladira, a Clotilde. E claro, o povo capelense, os gremistas e colorados. Beijos, Dona Eva! Bom dia! Seguimos no nosso WhatsApp. Vocês vão ter que pegar leve comigo hoje, gente. Tem que pegar leve comigo, senão eu não vou dar conta aqui de fazer o programa, porque eu vou continuar emocionada, eu não vou conseguir falar, as coisas não vão funcionar assim hoje. Vamos lá? Bom dia, minha querida amiga Aline, tudo bem? Feliz aniversário, muita saúde, paz, amor, alegria, muitos anos de vida. Que Deus te abençoe sempre, que você continue sempre sendo essa pessoa querida, amada por todos. Um abraço, beijos pra você. Zilda, um beijo, meu amor. Muito obrigada pelo carinho, pela companhia todos os dias. Deus abençoe grandemente, dê tudo em dobro aí pra você, viu? Obrigadão. Quem mais? Bom dia, Aline. Deus te abençoe sempre. Toca uma aí pra mim, o Marquinhos, o César e os guris da reciclagem do Claudir. Pode ser do Rainha. E nunca esqueça, nunca cruze os braços para seus problemas, porque o maior homem do mundo morreu de braços abertos. Jesus Cristo, bom dia. Ô, Marquinhos, que demais, adorei. Muito obrigada, bom trabalho aí pra vocês, um excelente dia, uma excelente sexta-feira. E que Deus abençoe grandemente a vida de vocês também. Eita, a gente segue, a gente vai seguindo, porque tem mais recadinho chegando. Enquanto isso, você também liga, participa, pede teu som. Sextou, meu povo, é sexta-feira, 3698-2149. WhatsApp para você mandar sua mensagem de texto ou seu áudio no número 999-252804.

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Muito bem, 9 horas 30 minutos. A partir de agora, a gente acompanha o horóscopo do dia, previsões para o seu signo para esta sexta-feira, 19 de junho de 2026. Começando para você de Áries, Touro, Gêmeos e Câncer. Ariano, Ariana, nascidos entre 21 de março e 20 de abril. Comece o dia pelo prazer, um café com quem desperta seu sorriso, uma ideia criativa, um mimo de conforto ou mensagem carinhosa alegrarão o coração. Uma conversa em família destravará um assunto de dinheiro, fale com jeito e resolva. A agenda poderá virar de ponta cabeça, depois respire e se organize. Amor e criatividade em alta. Touro, nascidos entre 21 de abril e 20 de maio. A semana terminará com o carinho da família e autoestima. Será um bom momento para investir em mais conforto e dar um toque pessoal na decoração de casa. Inspiração para escrever ou para novos estudos não faltará hoje. Algo maior será construído para o futuro. É hora de ganhar mais, fortalecer as suas bases materiais e afetivas e se estabilizar. Geminianos, geminianas, nascidos entre 21 de maio e 20 de junho. Emende uma reunião de trabalho com um programa gostoso na sequência. Envie uma proposta ou faça uma ligação que foi adiada. A semana terminará com trocas agradáveis e muito charme. Negócios estarão aquecidos. Circule, investigue novidades e descubra oportunidades de investimento ou compras. Amor com palavras instigantes e parceria. Câncer, nascidos entre 21 de junho e 22 de julho. Boas notícias na área financeira levantarão o astral. Pagamento, proposta ou reconhecimento do seu talento ampliará perspectivas. Valorize seu trabalho, negocie sem timidez e aproveite o apoio de amigos para impulsionar um projeto. Mensagens e convites poderão mudar os planos do fim de semana para melhor. Fortaleça a autoestima. E daqui a pouquinho a gente confere os signos de Leão, Virgem, Libra e Escorpião.

0: 9:33, 14 graus a temperatura. A máxima hoje não passa dos 17, viu? E a gente ainda pode ter chuva forte nesta sexta-feira. Por enquanto, tá bem carregado o tempo, tem um ventinho lá fora, né? Esse vento aí bem suspeito, né? Aquele vento bem pré-chuva mesmo. A gente curtiu o medley do Passarela com Amiga.com, O Que Que Deu em Mim e Faz de Conta, Rainha Musical, Fígado de Aço, Trio Parada Dura com Marília Mendonça, Aceita Que Dói Menos e JM, um feliz aniversário. Telefone liberado 3698-2149, WhatsApp 999-252804. Eu e você, você e eu, juntinhos na melhor programação. Nova Era FM é muito melhor com você. Vamos lá, que tem recadinho por aqui, tem recadinho, tem mensagens chegando na nossa programação, eu quero atender todos os pedidos, né? Alô, bom dia.
1: Bom dia, Aline, tudo bom?
0: Bom dia, Carlos.
1: Roda pra nós aí, Cordão de Ouro.
0: Tá.
1: Eu e a esposa Zilda temos ao redor do fogão a lenha, só curtindo a chuvinha abençoada.
0: Que delícia.
1: Sexta-feira maravilhosa.
0: Coisa boa, né?
1: Feliz aniversário pra ti, com Obrigada. Bastante saúde, muitos e muitos anos de vida.
0: Amém.
1: E, apesar, não é sempre que a gente consegue completar mais uma rosa.
0: É verdade.
1: No jardim da vida. Então, muita saúde, muita felicidade. Amanhã é meu dia, amanhã é o Opa! Dia de fazer os meus 24 anos daí. Quero te parabenizar com muita saúde, muitos anos de vida. E um abraço pra ti, todos os ouvintes da Nova Era FM.
0: Ô, Carlos, que demais, obrigada pelo carinho e um feliz aniversário então pra ti também, né, Geminiano? Geminiano do último dia ainda, né? Feliz aniversário pra ti amanhã, que Deus abençoe a tua vida com tudo de melhor, paz, amor, saúde, muitas prosperidades no teu caminho, viu? E muito obrigada pelo carinho, aproveitem esse dia gostoso na companhia desse amor maravilhoso, tu e a Zilda aí ao redor do fogãozinho a lenha, viu? Obrigadão, de coração! O Marquinhos, né? Feliz aniversário pra você, tudo de bom hoje sempre, Deus te abençoe e te proteja sempre. Obrigado, Marcos, já rodei aí o teu pedido também, né? A gente curtiu aí a Rainha Musical, muito obrigada pela sintonia e pelo carinho. Tem mais recadinho aqui. Alô, bom dia.
2: Bom dia, Aline.
0: Oi, tudo Rosa, bem, Aline? Tudo?
2: Oi, Aline.
0: Oiê.
2: Roda a música, a chuva lembra você.
0: Tá.
2: Para o meu amor Gilmar.
0: Ui,
2: e também para toda a turminha de sempre aí, tá? Tu tá. Tem aí. Tá. E a Nilza ligou ontem de noite que vai sair essa galinhada aí, de
0: benção.
2: Galinha caipira aí para nós.
0: Ô, Glória.
2: Daí vai convidar o Garcia e a Ivete. E eu e você.
0: Iha,
2: pra mais ir lá comer essa galinhada.
0: Agora tá pegando preço.
2: E com maionese, direito um vinho ou uma gelada.
0: Meu Deus
2: Vamos
0: do céu.
2: Vamos ver se vai sair essa galinhada aí. Porque faz tempo que ela tá prometendo essa galinha. Eu acho que essa galinha deve estar bem gorda. Tá bom, Aline? Um abraço aí. Uma ótima sexta-feira. Tô feliz aí hoje, sexta-feira, né, Aline? Um forte abraço pra todos aí, Deus no comando sempre,
0: Amém.
2: Aline. Vamos lá amanhã, lá na cancha de bocha, ela vai ver eu jogar lá, Aline.
0: Pois é!
2: E vamos botar, arrastar o pé lá do GPA que vai tocar lá, né?
0: Imagina
2: vamos
0: o baile, né?
2: Um forte abraço, beijo!
0: Beijo!
2: Teu coração, Aline.
0: Chegou mais um pedaço aqui, vamos ver.
2: Oi, Aline. Feliz aniversário para você, Aline, que Deus te abençoe sempre, grandiosamente sua vida, Aline.
0: Obrigada.
2: E que seja muito feliz e seja sempre essa guria maravilhosa que você é, pessoa incrível.
0: Obrigada.
2: E sucesso na tua vida, Aline. Forte abraço, aproveita bem o teu dia, minha linda. Amo você, Aline.
0: Oh, meu Deus.
2: Que Deus sempre esteja no... te abençoando aí, iluminando o teu caminho.
0: Amém.
2: Aline,
0: Amém.
2: Muita saúde. Prosperidade pra ti aí, tudo de bom, tá, minha linda? Amo você.
0: Oh, meu, assim fica difícil, né, gente? Assim eu disse, eu me emociono muito fácil. E com recadinhos assim não tem nem como não me emocionar, né? Oh, Rosa, obrigada por esse carinho todo, brigadão. Amo vocês demais, demais, demais. Minha vida aqui pelas manhãs é sempre muito melhor com vocês todos aí comigo, né? Galinhada tem que sair, né? Agora a Nilza já se comprometeu, não tem como voltar atrás. Sobre o baile da cancha de bocha, eu vou ficar devendo, porque assim, né? Hoje eu tô trabalhando, é sexta-feira. E aí amanhã, de dia, eu combinei de passar lá com a minha família, né? Com meus sobrinhos. E então amanhã eu vou estar por casa com eles, né? Então eu não vou conseguir estar presente desta vez. Mas eu prometo que uma quinta-feira eu vou passar ali. Eu quero que quando tiver esses campeonatos de bocha ali com essa turma maravilhosa, eu vou estar ali também. Tá, Rosa? Beijo! Vou mandar um beijo rápido aqui, senão nós vamos ficar conversando a manhã toda, né? Pra Dona Lorena e seu Aldo, Dona Angelina, seu Darcy, a Florinda, o Zé, a Elisa, a Dona Eva, a Ida, a Lucila, a Valdemar, a Elvina, a Luiz, Sirlei, a Nese, Baixinha, Galeguinho, Marli, Guimarães, Salete, Bete, Garcia, Aline, Marli, Cecília, Dona Eloá e Tonho. Isso foi! Beijo pra vocês, vamos lá, meu Deus, eu preciso rodar música aqui, vamos atendendo o pedido devagarinho. Eu já volto com mais recado, porque eu tenho mais recado, tem recadinho da Arlete aqui também, né? Eu já volto com mais recado, já na sequência.

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6 minutinhos, faltando para as 10 horas da manhã. Seguimos com o horóscopo do dia, falando agora para os signos de Leão, Virgem, Libra e Escorpião. Para você do signo de Leão, nascidos entre 23 de julho e 22 de agosto. Jogue a autoestima para cima, a semana terminará com autocuidado e renovação da sua imagem. Vênus e Lua em seu signo atrairão negócios e amizades em novo ambiente. Você estará radiante, a sua simpatia ajudará no que depende da boa vontade alheia. Entre em um grupo e supere desafios. Apesar dos desafios, tudo fluirá positivamente. Virgem, nascidos entre 23 de agosto e 22 de setembro. Desacelere, avalie suas expectativas no amor e na carreira e visualize o que quer para o futuro. A semana terminará com um clima mágico e reencontros motivadores. Mesmo que precise trabalhar, dedique um tempo para se conectar com a natureza, meditar e restaurar as suas forças. Mudar hábitos trará maior bem-estar, novas relações no radar. Para você, libriano, libriana, nascidos entre 23 de setembro e 22 de outubro, boas risadas, convites, conversas motivadoras darão fluidez aos encontros e interações de hoje. Solte a curiosidade, aposte no bom humor para lidar com as diferenças, explorar outra cultura e ampliar as amizades. Um passo maior na carreira também marcará o dia que será de sucesso em tudo que fizer. Abra o coração em novas experiências. E falando para você de Escorpião, nascidos entre 23 de outubro e 21 de novembro, reconhecimento profissional levantará o astral e abrirá portas. Um resultado entregue, elogio ou contato influente poderá fortalecer o seu prestígio e posição. Valorize seu trabalho e cobre um valor justo. Uma parceria favorecerá planos de viagem, curso ou contrato de longo prazo. Invista na sua imagem pública, sucesso e oportunidades pela frente. Daqui a pouquinho a gente confere signos de Sagitário, Capricórnio, Aquário e Peixes. Horas 56 minutos. A gente curtiu Brilhação, querida amiga. Alma Nova com o Medley da Chuva. Lembra você e a carta e trio Parada Dura e o Cordão de Ouro. Lembrando de como cheguei até aqui. E são muitos recadinhos chegando. Eu quero dar conta de atender todo mundo, né? Deixa eu mandar um beijão pra Arlete. Agradecer por todo o carinho, pelas palavras maravilhosas, meu amor. Obrigada pelas felicitações, por tudo aí que tu me disse. Eu fiquei feliz demais, muito emocionada também, né? É só gratidão que eu tenho a todos vocês. Arlete, um beijo no teu coração, pra ti e pra Flavinha. E obrigada pela companhia sempre, viu? Pelo chima de todas as manhãs também, né? Ela já manda um beijo especial também pra Anitta, Maia, Flavinha, Manu, Aladir, Nelsinho, a de Holanda, a Graziela, a Fátima, a Dileta, o Torresmo, a Vanessa, o Eduardo, o Tonho, a Florinda, o Zé, Aline, Samuel, a Sofia, para Nelson Severo, aquela pessoa especial. Beijos, minha querida.

0: muito, muito obrigada pelo carinho. Vamos lá, que tem mais recadinho aqui, né? Deixa eu ver onde é que estão meus recados, senão me perco aqui. Alô, bom dia!
1: Bom dia, minha linda!
0: Oi, Fátima!
1: Parabéns!
0: Obrigada.
1: Que Deus te abençoe sempre!
0: Obrigada!
1: Dê muita saúde, muita paz, muito amor, sucesso!
0: Amém!
1: E eu queria pedir uma música para esse, para todos os ouvintes, todos os amigos, para vocês da rádio, especialmente para ti.
0: Obrigada.
1: Vou deixar teu gosto, sabe? Que tu gosta. E que Deus te abençoe, seja essa pessoa linda, maravilhosa, amorosa, como
0: amém,
1: você é sempre.
0: Obrigada.
1: A toda de bom. Um abração.
0: Fátima, um beijo, meu amor. Muito, muito, muito obrigada pelo carinho de coração. Eu tô muito feliz, tô feliz demais, emocionada demais com todos os recadinhos que eu tô recebendo aqui, viu? Ai, gente, vocês são demais, viu? Deixa eu mandar um abração pro meu amigo Seu Argemiro, no Passo da Taquara também, que já ligou me desejando feliz aniversário, né? Sempre com muito carinho, né? Seu Argemiro, um grande amigo, brigadão pela sintonia também, pelas palavras, pelo carinho, que Deus abençoe a sua vida, meu amigo! Beijo especial para a Evanir, a Dona Joana, também mandaram um áudio aqui muito lindo, eu amei, obrigada pelo carinho, pelas palavras. Eu sou diferente um pouco no rádio na rua, né? Porque aqui no rádio eu tô sempre rindo, tô, né? Sempre a mil por hora. E na rua eu tô sempre com uma carinha mais fechadinha, assim. Eu vou contar um segredo para vocês. Na rua, eu sou uma pessoa muito tímida, gente. Eu sou muito tímida. Então, quando eu tô na rua, eu fico mais quietinha, assim, sabe? Eu sinto mais, né? Eu fico mais a minha. Mas se vocês vierem conversar, me dar um abraço, pode ter certeza que vocês terão carinho. Não é cara fechada, não, Didi. Não é cara fechada de, assim, de tristeza ou coisa assim. É porque eu sou tímida mesmo, de verdade. Pode não parecer, mas eu sou. Tá, gente? E outra, quando eu tô aqui com vocês, que eu abro o microfone, é uma alegria tão grande, que eu não sei, é diferente, é totalmente diferente, é uma alegria muito grande estar aqui com vocês, de verdade. Então, por isso que às vezes pode ter essa diferença, às vezes eu tô na rua com a carinha um pouquinho mais fechada, é porque eu sou tímida mesmo. Não parece, mas eu sou, tá? Beijo, Evanir, Dona Joana, um beijo pra vocês, queridas, conheço desde pequenininha, muito, muito pequenininha, né? Que alegria vocês, viu? Deixa eu trazer mais um recadinho, esse recadinho aqui eu vou botar ele no ar, eu vou colocar ele no ar porque eu quero mostrar pra vocês o poder da Nova Era FM, tá? Não é Aline, não é Ivete, Garcia, pessoas separadas, não. É o poder da Nova Era FM, de a gente abrir o microfone, fazer uma divulgação aqui para vocês e logo, na hora, alguém tá escutando e já retribui, né? Quer ver, ó? Alô, bom dia!
1: E Aline, tudo bem? Em primeiro lugar, parabéns, muitas felicidades.
0: Obrigada!
1: Estamos aqui ligadinho, junto contigo, escutando as músicas, eu e o Ezequiel sempre feliz com as músicas. Tudo de bom aí pra vocês. E agradecer a Dona Zilda, que veio lá do Virador ontem trazer um ponche pro Ezequiel e uma mantinha.
0: Viu?
1: Muito obrigada, Dona Zilda. Veio aqui conhecer o menino ontem e trazer umas coisinhas pra ele. Obrigado mesmo.
0: Que demais. Raquel, um beijo no teu coração. Essa semana que eu conheci o Ezequiel, né? Que a Raquel mandou mensagem e falou, né, que ele adora escutar o programa, que ele já acorda pedindo para ouvir o programa. O Ezequiel é uma pessoa de 41 anos, né, que ele é especial, e ele fica sempre sentadinho ali num tapetinho no chão, né, e fica curtindo a Nova Era. Ela me pediu se eu pudesse ver se tinha alguém, algum galdério aí, né, que tivesse um ponche sobrando, para dar para ele ficar sentadinho, ficar mais quentinho ali, né, colocar por cima dele para ele ficar mais quentinho e continuar ouvindo a programação. A gente fez essa corrente e na hora nossa amiga Zilda me ligou e disse, Aline, a gente tem aqui um sim, quero levar para ele, se possível, né, quero entregar para ele. Não sei, não, eu até peço desculpas para a Zilda, não perguntei se ela queria que a gente falasse, né, mas eu vou agradecer de coração a Zilda, né, a Zilda e o Carlos, e essa corrente linda, essa intensidade da nova era FM, iam abrir o microfone e o amor se espalhar dessa forma, entendem? Eu não sei se vocês conseguem entender o que eu quero dizer, porque é incrível o quanto vocês estão aqui ligadinhos com a gente. Quando a gente pede alguma coisa com muito carinho para vocês, vocês prontamente atendem. Vocês prontamente estão juntos com a nova era para fazer o bem pelo próximo, às vezes uma coisa simples, às vezes nos nossos projetos grandiosos, né? Nos nossos eventos. Então, gratidão. E é um presentão de aniversário para mim isso, saber que funciona, que as coisas funcionam e que é assim que a gente quer que continue sempre, né? Ai, gente, tem muito mais recadinho aqui, mas é 10 horas e 13, eu tenho que dar um espacinho aos meus apoiadores. Na sequência tem mais música. E tem muito mais recadinho chegando aqui, eu quero dar conta. Certo? Vamos lá, então, pra não ficar só falando, falando, falando. Beijo pra vocês!
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0: 10:19, bora finalizar o horóscopo do dia, falando agora para Sagitário, Capricórnio, Aquário e Peixes. Sagitariano, Sagitariana, nascidos entre 22 de novembro e 21 de dezembro. Conexão com alguém de fora abrirá caminhos para um plano importante. Escute sugestões, amplie a visão e ajuste detalhes de viagem, estudo ou um projeto. Conversa sobre dinheiro, acordo ou investimentos terão um bom andamento. Demandas profissionais pedirão agilidade no fim do dia. Feche a semana com segurança nos resultados. Capricórnio, nascidos entre 22 de dezembro e 20 de janeiro. O amor pedirá mais presença e entrega emocional. Dê atenção a quem está ao seu lado e saia da rotina com um programa diferente. Planos de viagem ou inscrição em um curso poderão mudar a direção com uma oportunidade melhor. Ajuste datas, revise detalhes e mantenha flexibilidade. O que parecia desvio de rota trará surpresas e vitórias. Aquariano, aquariana, nascidos entre 21 de janeiro e 19 de fevereiro. Uma novidade do par, sócio ou cliente poderá movimentar planos e ampliar perspectivas. Avalie os detalhes com calma antes de decisões. Conversas objetivas ajudarão a destravar uma obra, mudança ou reorganização da casa. Finanças compartilhadas e intimidade com surpresas positivas. Termine a semana com descobertas e acordos. Peixes, nascidos entre 20 de fevereiro e 20 de março. A semana terminará com cooperação no trabalho. Adiante tarefas e deixe a rotina mais leve. Sua criatividade ajudará nas conversas com clientes, parceiros ou em uma aproximação afetiva. O par ou sócio poderá fazer uma proposta inesperada. No amor, mais cumplicidade e bons improvisos. Embarque num clima divertido e romântico esta noite. Encerramos assim o horóscopo do dia, que você acompanha de segunda a sexta-feira no Show da Manhã.
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0: De volta por aqui, 10:23, e curtimos o bloco anterior, Canção Nativa, acelerando para esquecer os atuais, Porte Maria, Leandro Leonardo, hoje é seu aniversário. Que manhã maravilhosa que tá sendo essa minha ao lado de vocês, hein? Vocês estão fazendo meu dia muito, muito, muito mais feliz. Gratidão a cada recadinho, cada ligação. Olha, tô tentando dar conta aqui hoje, viu? Vamos lá, porque tem muitos recados aqui. Eu quero atender todos os pedidos. Quem tá comigo? Alô, bom dia.
4: Oi, Line.
0: Oi, minha dona amiga Lorena. Querida.
4: Apesar que eu não te conheço.
0: Ainda.
4: Tu tá dentro do meu coração.
0: Oh, meu
4: só
0: amor.
4: Pela tua voz, Tu é linda, maravilhosa.
0: Obrigada.
4: Feliz aniversário, meu
0: Obrigada.
4: Amor. Que Deus te dê muita, muita, muita, muita saúde.
0: Amém.
4: Que o anjo da guarda esteja sempre do teu lado. E Jesus Cristo, tu nunca abandona, meu amor.
0: Amém.
4: Tu é a pessoa querida, maravilhosa. Continua sempre assim. Tu é a pessoa mais linda do mundo que eu conheço.
0: Oh, meu amor.
4: Parabéns, meu amor, parabéns.
0: Assim meu coração não aguenta.
4: Eu quero mandar um abraço para a Sila, pro seu Valdemar, para minha grande amiga Rosa, para minha concunhada Nelma, para Zinilda, para todas as minhas amigas aí da capela, tá? Principalmente pro seu Aldo da Cancha aqui.
0: Ô, oh, seu
4: Aldo. E pros amigos dele. Um abraço. Dá pra botar aquela, uma vida e dois, um coração, duas vidas e um coração.
0: Ah, claro.
4: Se botar
0: claro.
4: Pra mim, eu vou ficar muito feliz.
0: Lógico, eu também.
4: Um abraço, Line. Um abraço. Que Deus te abençoe sempre, sempre, sempre.
0: Amém.
4: Beijo, beijo. Te amo.
0: Ô, meu amor, assim meu coraçãozinho não aguenta. Eu sou hipertensa, dona Lorena. Assim meu coração vai explodir de tanta alegria. Ô, gente, tô feliz demais. Eu tô tentando me controlar aqui, viu? Mas não tá fácil. Eu já chorei muito aqui essa manhã e pelo visto vai longe. Até as 11h30 eu vou desidratar de tanta mensagem chorando aqui que eu tô recebendo. Tô feliz demais. Beijo, dona Lorena. Obrigada pelo carinho sempre. Vou trazer já, viu, seu pause. Duas vidas em um só coração. Beijão. Bom dia, Aline. Estamos na escuta. Manda uma música pra nós, Jean e Giovanni. Um feliz aniversário pra você. E onde vai ser a festa? Ai, meu amigo, a festa é aqui hoje. Jefferson, obrigada pelo carinho. Muito obrigada. Eu adoro. Gente, vocês não têm noção que eu adoraria planejar assim, um festão, um kerp. Um negócio grande, uma festa junina gigante, não sei. Meu sonho é poder fazer uma festa aberta ao público e assim todo mundo vir comemorar comigo. Um dia, quem sabe, né? Jefferson, um abraço aí pra vocês. Obrigadão pela sintonia, pela companhia. Quem mais? Meu Deus, é muita gente, mas eu não dou conta. Quem mais tá comigo? Alô, bom dia.
5: Bom dia, minha linda.
0: Oi, Maria.
5: Feliz aniversário.
0: Obrigada.
5: Tudo de bom pra ti. Que seja essa pessoa maravilhosa que tu é, minha linda.
0: Obrigada.
5: Um abraço de coração. Tudo de bom na tua vida. Parabéns. Muitos anos de vida, Aline. Que tu seja essa pessoa maravilhosa que a gente tem na rádio. Tá bom, minha linda? Minha linda, e bota uma música bem especial pra ti e bota meu signo de câncer pra mim. Tá bom, minha linda? Tudo de bom, aproveite seu dia.
0: Beijo, Maria! Muito obrigada pelo carinho, pela companhia sempre, por essa mensagem maravilhosa. Deus abençoe. Quem mais? Vamos lá. Bom dia com muitas bênçãos para todos nós. Parabéns, muitas felicidades. Que Deus te abençoe sempre. Com muita saúde, paz e muito amor. Beijos. Manda uma música para nós curtir. Ofereça a todos os ouvintes. Para minha irmã Fátima. E curta esse dia com muitas bênçãos. De preferência, uma dos atuais. Beijos da Isabel dos Bosques. Isabel, beijo, meu amor. Obrigada pelo carinho, pela companhia. Vou botar mais uma dos atuais aqui já. Já engatilhei aqui pra gente, tá? Deixa eu ver, vamos mais um recado, tem muitos, gente, são muitos recadinhos, eu prometo que eu vou ler todos até antes de eu ir embora daqui, tá? Só se demorar um pouquinho, vocês têm um pouquinho de paciência com a Elzinha hoje eu mereço um pouquinho mais de paciência. A Ione, o Boqueirão ligadinha com a gente, também obrigada pelas palavras, Ione, pelo carinho sempre, né, você e o Ney aí sempre ligadinhos, sintonizados, muito carinho comigo, obrigada. Pelas palavras, pela alegria de ter vocês todas as manhãs aí com a gente, né? Tem mais, recadinho? Tem mais. Mas eu vou... Vamos rodar mais um pouco de música antes que alguém me ligue e diz, Aline, a gente quer ouvir música, tá? A gente quer ouvir música. Vamos lá, então, viu, seu pai?

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2: Dez horas 39 minutos. Vamos atualizar rapidinho a previsão do tempo aqui, porque eu tenho muitos recados para dar. 14 graus a temperatura. Começou um vento. Começou não, já tinha um vento, né? Lá fora, mas o vento se intensificou e a previsão diz que pode vir bastante chuva hoje ainda, tá? Essa chuva, ela já tá no estado, ela já tá em várias regiões e Capela de Santana pode receber essa chuva mais forte já já também. Vento bem intenso lá fora, inclusive, né? 17 graus a temperatura máxima para hoje. Essa chuva promete ficar entre hoje e amanhã ainda. Amanhã pode ter instabilidade, com mínima de 10 e máxima de 13 graus. Já no domingo, o sol promete voltar entre nuvens. Ele pode melhorar o tempo aí e ter um solzinho ainda no domingo, com mínima de 10 e máxima chegando a 18 graus. Na segunda, a gente pode ter mais chuva, tá? Mais chuva forte começando segunda-feira. E aí a gente vai atualizando para você ao longo da semana. Então vamos lá, previsão do tempo pro final de semana, hein? Hoje ainda pode ter muita chuva, até. Já começou uma chuvinha aqui pelo vidro da janela, consigo acompanhar mais ou menos as mudanças, né? Amanhã, então, pode ainda haver pancadas de chuva ao longo do dia. Por enquanto, não tem uma quantidade muito significativa de chuva, não é uma chuva muito intensa para amanhã, tá? Mas como a gente sabe que essa chuva está estacionada no estado, pode ser que mude ainda, tá? No domingo, a previsão é de sol entre nuvens e na segunda-feira a gente pode ter estabilidade de novo. Podemos ter chuva a partir de segunda novamente. Se eu não me engano, é amanhã, acho que amanhã ou domingo começa o inverno, né? E aí o inverno, o frio tá vindo, tá? Pelo que eu tô vendo aqui, semana que vem as temperaturas mínimas serão bem baixas. E ainda se o tempo começar a ficar mais úmido com essa chuva, né? A gente sabe que a sensação térmica é mais fria ainda. Então a gente vai acompanhar segunda-feira aí a previsão direitinho. Curtimos os atuais do Barco do Amor, Jean Giovanni, Mil Corações. E Viu Seu Pause, Duas Vidas em um Só Coração. Vamos fazer o seguinte, é 10h41, eu vou dar um espacinho bem rápido aos nossos apoiadores e já já eu volto que eu tenho mais recadinho por aqui, tá?
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1: De volta por aqui, 10 horas 45 minutos. Eu tenho muito recadinho pra dar, então eu vou começar aqui, viu, gente? Eu vou tentar dar todos os recadinhos, certo? Deixa eu mandar um beijão pra Florinda, maravilhosa Florinda, que mandou um recadinho lindo, desejando um feliz aniversário. Ela que estará de aniversário amanhã também, né? Também, geminiana do último dia de junho aí. Um feliz aniversário pra ti também, meu amor. Que Deus abençoe tua vida. Muita paz, muita saúde, muito sucesso, muita prosperidade. Grandes bênçãos de Deus na tua vida, tá, Florinda? E ela tá mandando um beijo especial também pra Marli, a Laurecia, a Rosa, a Ida, a Vera, o Dindom, o André, a Aline, a Ivete, a Arlete, a Irene, todos os amigos e amigas. Deixou a música a minha escolha. Vou escolher uma bem bonita aqui pra gente ouvir juntas, tá, meu bem? Um feliz aniversário pra ti amanhã também, que aproveite muito o teu dia. Quem também mandou um recado muito lindo, muito maravilhoso, a minha amiga Dinacir. Gente, é cada recadinho. Eu se desse para botar todos, até os do telefone no ar aqui também, eu botaria todos. Mas a gente ia ficar aqui o resto da sexta-feira. Nós não ia poder deixar a Ivete Silveira fazer o show da tarde hoje, né? Então eu vou resumindo a maioria dos recados, tá? Então eu quero agradecer demais, Dinacir, o carinho. Obrigada, que Deus abençoe a tua vida. Obrigada pelas palavras sempre, por ser tão querida comigo, tão maravilhosa, sempre me mandando mensagens lindas todos os dias, né? Ela diz que eu faço companhia para ela todas as manhãs também, assim como muita gente aqui, que acorda cedinho e liga o rádio, né, de nascer. Beijo, meu amor! E ela manda um beijo especial para as amigas também do Parque Primavera, né? Obrigada por esse carinho todo! Quem mais? Meu amigo JR pediu para curtir a Princesa com a Ana Batista, especialmente para mim também, me desejando muitas felicidades. Eu agradeço demais as palavras e o carinho, viu, JR? Obrigada pela sintonia. Vamos aqui pro WhatsApp. Bom dia, amiga Aline, sou a Tati do Rincão do Cascalho. Desejo oferecer a música para todos os ouvintes de Portão e Capela de Santana. Ai, eu tô lendo o recado errado, pera. Tá aqui embaixo o recado de hoje. Ai, meu Deus. Eu botei lá em cima o recado. Pera aí, vamos de novo, né? Bom dia. Desejo oferecer a música JTM. Feliz aniversário pra você, querida amiga, pra todos os ouvintes. Obrigada, Deus abençoe sempre você. Tati, beijo. Eu tava lendo um recadinho lá de semana passada, né? Eu tava lendo um recadinho lá do dia 10. Beijo, Tati. Eu já rodei a feliz aniversário. Eu vou rodar de novo depois, até pra já mandar um abraço especial para todos os aniversariantes do final de semana, tá? Brigadão! Quem mais? Vamos lá! Bom dia, feliz aniversário, tudo de bom para você, que Deus te abençoe sempre, continue sendo essa pessoa sorridente sempre. Beijos! Ô, Zenir, obrigada! A Zenir do Boqueirão ligadinha com a gente, um beijo para ti também. Muito obrigada pelo acolhimento, pelo carinho. Ai, meu Deus do céu, eu não sei mais nem como agradecer a vocês com tanto amor pra mim hoje, tanto carinho, né? Zenir, um beijo! Tem mais, vamos lá, tem mais. Alô, bom dia!
2: Oi, Aline, aqui é a Maria dos Bosques. Eu queria homenagear o teu aniversário hoje, que Deus te dê muitos e muitos anos de vida. Que dê tudo certo na tua vida. E queria pedir uma música bem bonita, se for atendido, meu muito obrigado.
1: Claro que sim, Maria, um beijo! Obrigada pelo carinho, meu amor. Beijo especial pra você, brigadão aí. Quem mais? Ai, tem mais, gente, tem mais. Vamos fazer o seguinte, vamos botar mais música aqui, eu já volto com outros recados. Pode ser assim? Vamos com essa canção aqui, que eu acho que ela é muito bonita. E ela fala muitas coisas incríveis que a gente deveria pensar mais vezes, né? Gustavo Lima, Retrovisor.
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0: 11:04. A gente curtiu Tchê Guri, Amor de Baile, Amado, Batista, Princesa e Gustavo Lima, Retrovisor. Vamos lá, tem mais recadinho por aqui, mais recadinhos pra gente. Onde eu parei, oh meu Deus? Vamos lá. Alô, bom dia.
1: Oi, Aline, tudo bom?
0: Oi, Sirlei, tudo certo?
1: Meus parabéns, Aline.
0: Obrigada.
1: Por todas as bênçãos de nosso Deus e Jesus.
0: Amém.
1: Que nosso Deus e Jesus e todos os anjinhos estejam sempre contigo. Aonde tu andar, onde tu estiver, sair de casa, voltar para casa. Que tu é tudo que essa pessoa aí falou, essa senhora aí falou. Não tem nem, tu não tem nem explicação, sabe?
0: Que isso, gente.
1: Tá sempre sorrindo pro pessoal da, né, intermédio da Rádio Nova Era, transmitindo energias boas para nós aqui, para nossas casas. E que continua sempre assim, no nome de Jesus. E tu seja sempre assim, com bastante, e bastante saúde, né?
0: Amém.
1: Pra dar sempre uma energia boa para trazer para nós aqui. E a gente sabe, tu alegra nossas manhãs, tá? Se a pessoa tá triste, não tá bem, tu levanta os astral da gente, tá? Com o seu sorriso, as tuas palavras, a sua dedicação. Meus parabéns. Que essa data repita por muitos e muitos anos junto com nós, essa pessoa querida que tu é. Deus te abençoe, tá? Sempre, sempre.
0: Amém.
1: E eu queria ver que tu bota essa música, hoje é seu aniversário, pra ti. E bota também aquela música do GPA Boca Errada. Eu vou pedir aos anjos meu vilômico, Sidney Alves e companhia, tá? Um abraço, beijo. Deus te abençoe. E também boto para toda a minha família. O Anésio, Jorge, Crenice, o Richard, a Laura, a Maria Barbaninha, a Dona Vina e o Sr. Luiz, aqui todos os familiares deles. E também a Dona Margarida do Pastaquário, a família, a Dona Adete Sociais da Chaque Família. E a Dona Diário Família, e todos os amigos e amigas, e todos os ouvintes que estão no Centro Leão de Cansação da Rádio Nova Era. Tudo de bom com as bênçãos do nosso Senhor Jesus. Uma sexta-feira abençoada e um fim de semana. Com as bênçãos de Jesus a todos. Tchau, abração, beijo.
0: Ô, Sirlei, um beijo. Eu tô emocionada demais com todo esse carinho de vocês. E eu fico muito feliz e fico muito grata que eu possa, de alguma forma, levar coisas boas ao dia de vocês, às manhãs de vocês, seja com a minha risada, né, com o meu jeito de falar, que eu possa continuar entrando nos lares de vocês e transmitindo alegria, porque a rádio é uma arma muito poderosa, muito poderosa. Eu podia chegar aqui e utilizar ela pra só para falar, só para rodar música. E eu, quando eu chego aqui... o que eu quero fazer é realmente levar coisas boas para casa de vocês. Porque a partir do momento que vocês me permitem entrar na casa de vocês através do rádio, eu quero que vocês recebam alegria. Eu quero que vocês recebam coisas boas. Eu quero que vocês recebam energia positiva. Eu quero que vocês se sintam bem ouvindo a programação, não só pelas músicas, mas por eu estar aqui podendo levar essa alegria para vocês. É algo que eu faço com muito amor, de verdade, com muito carinho. Vocês fazem parte da minha vida e eu sempre digo, né, tudo o que a gente faz, ela reflete, né, para nós e para os outros. Se a gente está triste no ambiente, aquele ambiente vai acabar se contagiando com a tristeza. Se a gente está feliz, se a gente está sorrindo, se a gente está alegre, o que acontece? É a mesma coisa. A gente contamina esse ambiente com alegria, né? É um vírus maravilhoso que a gente pode levar para as casas, é a alegria, é o sorriso. Vocês já devem ter visto nas redes sociais esses vídeos ali, que o pessoal tá tudo num cantinho, assim, todo mundo muito sério, e alguém começa a dar muita risada sozinho, do nada, em questão de segundos tá todo mundo rindo junto, né? E é isso que a gente quer. Eu quero que, enquanto eu estou aqui desse lado do rádio, eu possa fazer coisas boas por você aí na sua casa, no seu trabalho, na rua, no dia a dia. Então eu fico grata que tá dando certo. E eu percebo por esse carinho todo de vocês e eu fico realmente muito, muito, muito grata. Muito emocionada. E se eu ficar falando, nós não vamos ouvir música, né? Então vamos lá que tem mais recadinho também. Bom dia, Aline, tudo bem? Toca Sonho de Amor com Flávio Dalcinho acústico pra dona do meu amor, Sueli. Ai, não esquecer de parabenizar você, que alegra nossos dias. Que Deus abençoe sempre com muita saúde, paz e essa luz divina que você tem e transmite pra nós. Feliz aniversário, Aline. Augusto, um abraço para vocês, um beijão para Sueli. Muito obrigada mais uma vez pelo carinho. Eu não tenho palavras mais para agradecer a todos vocês, né? Tantos recadinhos, e me deixa com o coração quentinho, né? Nesse dia frio ainda, né? Tá um vento lá fora, meu coração tá super quentinho aqui e feliz. Quem mais comigo? Meu amigo Zé Japonês, tá ligadinho também, me mandando um feliz aniversário, né? Desejando muitas coisas boas, gratidão pelo carinho, Zé, pelas palavras. E amanhã, Florinda está de aniversário, né? Então ele já tá mandando um beijo muito especial, né? Eu faço hoje, Florinda faz amanhã. Então já mandar um beijo muito, muito especial pra Florinda também, né? Seu Zé, ó, senhor. Eu hoje de manhã, assim, ó. Eu ganhei café da manhã, eu vou ganhar almoço, daqui a pouco me chegou um buquê de rosas lindos aqui na rádio, agora de manhã também. Então o senhor se puxa aí, viu? Ó, gente, a gente merece muito no nosso aniversário, principalmente, mas todos os dias também, né? Certo, meu amigo? Um abraço! Quem mais? Vamos aqui, feliz aniversário, minha amiga querida, que Deus abençoe sempre você com muita saúde, paz, amor, que continue essa pessoa maravilhosa e que alegre nossas manhãs com suas risadas. Um grande forte abraço, tô com a melhor companhia do lado do fogão a lenha, que Deus abençoe a todos nós. Clarinda, beijo! Ai, gente, eu dou tanta risada assim, mas não pode! Gratidão, Clarinda, veio a fotinho, né? O fogão tá bombando, os gatinhos maravilhosos ali juntinho também, caixa de som a todo o pessoal do Bosques que lute, né? Caixa de som da Clarinda tá lá bombando, ó, que demais. Um beijo, meu amor, obrigada pelo carinho, pela companhia. Vamos mais música então, né? Vamos lá, porque a gente já tá quase na retinha final do show da manhã. É 11h11, hora da coincidência, e tá chegando o GPA.
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3: 11 horas 26 minutos, estamos na finaleira do show da manhã desta sexta-feira, uma manhã linda, uma manhã maravilhosa ao lado de vocês, como sempre, né? Mas hoje muito mais especial. E eu ainda tenho recadinho, tá? Calma, porque eu ainda tenho recadinho por aqui, vamos lá? Alô, bom dia!
4: Bom dia, Aline!
3: Oi, Loreni!
4: Eu gostaria de... Então, a música bati.
3: Oh,
4: feliz aniversário.
3: Obrigada.
4: Bastante saúde.
3: Amém.
4: Agora que o Guilherme disse pra mim que tá no aniversário, né?
3: Tô.
4: Um abraço.
3: Sim, obrigada.
4: Da Lorani, outra do Guilherme.
3: Queridos.
4: Tudo de bom pra ti, tá?
3: Obrigada, meu amor. Loreni, Guilherme, um beijo pra vocês. Obrigada por todo o carinho sempre. Vou trazer antes de encerrar, então a gente vai curtir aí o feliz aniversário. Oi, Aline, eu e minha mãe desejamos um feliz aniversário pra você, tudo de bom, que você aproveite bastante seu dia, a música pode ser a sua escolha porque você é aniversariante, um beijo. Luísa, beijo, meu amor, obrigada pelo carinho. Mamãe Maria, obrigada aí pelo carinho de você sempre comigo, um beijo no coração. Eu vou ter que encerrar com um feliz aniversário do JM aqui, né? Mas tem mais recadinho aqui ainda. Minha amiga Dona Nelma também tá me desejando um feliz aniversário, né? Obrigada pelas palavras, Dona Nelma. Um beijo no teu coração. Tô esperando aqui a sua visita também. Obrigada pelo carinho sempre. Que Deus abençoe sua vida, viu? Ela pediu também a música de aniversário, especialmente pra mim hoje. Um beijo, meu amor. Obrigadão pelo carinho sempre. Então é isso, meu povo. Eu não tenho palavras mais para agradecer vocês, né? Eu só desejo tudo em dobro para vocês. Cada mensagem, cada carinho, cada amor através dessas mensagens maravilhosas, uma a uma. E que eu possa ter respondido a todas aí com o coração aberto. Agradecer demais todas as ligações também. Vocês são maravilhosos, vocês são sensacionais, com certeza. Vocês fizeram o meu dia muito, muito, muito, muito feliz hoje. Gratidão de coração, mas eu vou ficando por aqui. Agradeço o carinho, a companhia, a sua audiência. Desejo um final de semana lindo a todos e eu volto segunda-feira para mais um show da manhã. Beijo grande, até segunda, se Deus quiser. Tchau, tchau.

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1: 11 horas e 32 minutos.

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0: 11 horas e 53 minutos.

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2: Meio-dia e 3 minutos.

0: Meio-dia e 9 minutos.
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1: 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Meio-dia e 15 minutos.

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0: Meio-dia e 22 minutos.

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1: Meio-dia e 31 minutos.

0: 12:37.
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1: Meio-dia e 47 minutos.

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1: Meio-dia.
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4: Uma hora e 7 minutos.
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1: 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Uma hora e 20 minutos.

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0: 1 hora e 28 minutos.

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1: Uma hora e 37 minutos.

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3: Uma hora e 44 minutos.
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0: Uma hora e 52 minutos.

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1: 2 horas e 13 minutos.

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3: Duas horas e 23 minutos.

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0: Beleza, 14 horas 43 minutos. Muito boa tarde, minha gente. Boa tarde a todos vocês que estão ligadinhos, nossos queridos ouvintes. Gratidão pela companhia, pela audiência aqui na programação da Nova Era. Eu sou Ivete Silveira. A partir de agora estarei com vocês aqui na programação do Show da Tarde.
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0: Bora, bora, minha gente, com alegria, com alto astral, com muita música no seu rádio a partir de agora, sexto! Sexta-feira, 19 de junho de 2026. Bora curtir um bloco de músicas, em seguida eu volto com a mensagem de reflexão.

Muito bem, 14 horas e 56 minutos, vamos para a nossa mensagem de reflexão de hoje, do dia 19 de junho. A vida muda em um minuto apenas. Em um minuto, Deus providencia o socorro. Pode ser um coração atento, uma mão amiga. Um pedaço de papel impresso caído na calçada, papel que o vento não levou para longe. Um minuto apenas e o amor volta e a esperança renasce. Um minuto apenas e o sol rompe as nuvens, clareando tudo. Não se desespere, espere o socorro chegar. Um minuto apenas. O panorama se modifica, a vida refloresce. Tenha paciência, não se entregue à desesperança. Aguarde, enquanto você sofre, Deus providencia o auxílio. Aguarde um minuto apenas, somente 60 segundos. Uma vida, um minuto a mais. Em um minuto apenas, a misericórdia divina se derrama, cheia de bênçãos. Boa tarde.

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0: Muito bem, 15 horas, 15 minutos, de volta, curtimos o JM, ela não veio pro baile, grupo rodeio só por causa dela, grupo Real Amor Secreto.
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0: Telefones liberadinhos aí pra você participar, viu, 3698-2149, pode mandar a WhatsApp pra 999-252804.

0: Quem tá com a gente já é a Dona Eva, né? A Dona Eva da Roseira pedindo música aqui, desejando um ótimo final de semana pra todos, mandando pras comadres aí, né? Pros gremistas colorados e os ouvintes aí, né? Obrigada, Dona Eva, tudo é bom, bom final de semana aí pra senhora, viu?
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0: Tem também participação da Cirlei, já já vou ouvir o áudio aqui dela e já já eu atendo a participação dela, né? Enquanto isso, bora curtir o Sandro Coelho aqui, ó. Saudade de tu!

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0: Beleza, 15 horas 32 minutos. Sétimo sentido, pra mim você morreu. Calor Furacão, mil anos. Gustavo Lima e Luiz Fonsi, Vagabundo.
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0: Seguimos aí com participações. Vamos ouvir aqui as nossas participações. Sirlei do bairro. Imigrantes, mandou para nós aqui, vamos ver o que ela manda. Boa tarde, Sirlei.
2: Boa tarde, Beth, tudo bom? Já tava com saudade das tuas programações da tarde.
0: Tudo bom, tamo aí.
2: Oi, Beth, faz um favor, bota para nós aquela música do Vento com os Monarca.
0: Uhum.
2: E bota também aquela do Fábio Júnior, que é... Ai, esqueci o nome, bota uma do Fábio Júnior.
0: Perfeito.
2: Ah, tá, Alma Gema o nome da música, tá?
0: Certinho.
2: E ofereci pra ti, pra toda a tua família, pra todo o pessoal aí, família Nova Era. E pra toda a minha família, Onésio, Jorge, Clemêncio, Richard, Ana Laura, Maria Bárbara, minha, todos os familiares. E todo o pessoal aí, a família Nova Era. Aqui pra dona Vina, todos os familiares dela. E também pra dona Diori e família, pra dona Margarida do Pastaquário e família, dona São Sérgio, dona Desce da Chácara e família. E todos os amigos e amigas que estão na sintonia, aonde alcançar as ondas da Rádio Nova Era. E lá para Rosa também, a família dela. Com todas as bênçãos e proteção do Senhor Jesus Cristo. Um restinho de tarde, uma tarde, noite e um fim de semana abençoados a todos com as bênçãos do Senhor Jesus Cristo. Tchau, um abração, um beijo. Deus abençoe.
0: Valeu, Sirlei. Tudo de bom. Bom final de semana. Obrigado pela tua audiência. Irene da Vila Flores. Boa tarde, Irene.
3: Oi, Beth.
0: Oi.
3: Tudo bom?
0: Tudo bom.
3: Gostaria de ouvir uma música... A valsa do amor.
0: Uhum.
3: E jaqueta no ombro. Acho que é Amada Minha o nome.
0: Isso.
3: Gostaria de ouvir para oferecer para Marli Lopes, para Nair, para Florinda, para Heloísa, pro Nildo. E pra vocês aí, tá?
0: Tá bom, tava então.
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0: Então, muito que obrigado. Bom, né? Valeu, então, Irene. Bom final de semana. Obrigado pela audiência aí. Tudo de bom, viu? Os meus pais também no bairro Progresso, pedindo a música, voltando pro interior, oferecendo pra todos os amigos e amigas ouvintes que estão aí ligados na programação. E desejo um ótimo final de semana pra todos. Valeu, beijo grande aos meus pais que estão sempre com a gente na escuta, já trazendo o pedido. Bora curtir então os pedidos dos ouvintes.
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0: Faltando 9 minutinhos para as 16 horas, a gente curtiu o São Marino Vaza, voltando para o interior, aí com os irmãos Brambila e também os atuais Amada Minha.
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0: Gente, a Associação Artístico-Cultural do Canal Educacional Santana, ela tem vagas abertas para aulas de música, viu? Para crianças e adolescentes, idade de 7 a 18 anos. Instrumentos disponíveis, teclado, bateria, acordeon, escaletas e violão. É na associação aí da Artístico Cultural Educacional Santana, né? Os dias e horários, terças e quintas, manhã e tarde, sempre no contraturno da escola. O local das aulas é na Avenida Coronel Orestes Lucas, ao lado da Brigada Militar, primeiro andar, em Capela de Santana. A associação possui instrumentos para aula, né? A criança não precisa ter o instrumento para aula que tem ali. Maiores informações, entre em contato pelo telefone 519-963-1820. 519-963-1820. 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Gente, amanhã, dia 20/6, terá a inauguração aí da cancha debocha do GAMI, do Grupo de Amizade da Melhor Idade, né? Terá aí almoço de inauguração, às 12 horas. O cardápio é galeto, massa, molho, arroz, carne de porco, aipim, farofa, saladas diversas, no valor de R$40. A inauguração inicia-se, então, às 10 horas, depois às 12 horas tem almoço. E à tarde, logo após o almoço, terá baile com animação do musical GPA, certo, gente? Então, vai almoçar fora, né, e ainda vai dançar depois ao som do musical GPA, beleza, né? Coisa boa. Olha só, gente, tem oportunidade de emprego também aqui em Capela de Santana, né? A MT tem oportunidade para auxiliar de produção estuco. Benefícios, plano de saúde por adesão, prêmio solidariedade, data de pagamento antecipado e horário reduzido na sexta-feira. Você pode mandar currículo através dos telefones 519-9850-8108 ou 980-11-1446.

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1: Isso aí, hoje é sexta-feira, sextou, e tem o programa Marcas da Querência logo mais à noite, né? A partir das 20 horas tem o programa Marcas da Querência com Paulo Rocha aqui até as 22 horas. Então, o melhor aí da música Gaudéria hoje à noite no programa Marcas da Querência. Vamos curtir aqui Passarela agora, vai cantar pra nós aqui, ó. E já a gente tá de volta.

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Beleza, 16 horas e 16 minutos. Curtimos aí. Banda Paulinho e Fala do Bailão, lado a lado. Banda Champion Boca Louca, André Renner, Menina dos Meus Sonhos.

0: Tem participação do ouvinte? Tem da Rosa aqui, da Rosinha, tá na escuta. Sextou, Rosa, só pelo final do expediente aí, né? Que maravilha. Vamos ver o que ela manda pra nós aqui. Vamos botar ela falar aqui hoje, né? Vamos botar a Rosa falar. Vamos ver aqui o que ela vai mandar pra nós aqui. Boa tarde, Rosa. Aqui, chegando. Agora sim.
1: Boa tarde, minha mana do coração.
0: Boa tarde, tudo bem? Tudo bem.
1: Da música, uma da Paula Fernandes, para todos os amigos e amigas ouvintes, e para todo o pessoal da rádio, especialmente para você. E para o Gilmar, meu amor da minha vida. Um forte abraço a todos e um bom final de semana abençoado a todos. E amanhã nós estamos lá, né, Ivete? Arrastando o pé lá na... Lá com o GPA lá.
0: Eita!
1: Fazendo aquela festa lá.
0: Maravilha.
1: Se Deus quiser melhorar das minhas costas, tô indo lá.
0: Ô, oh, beleza.
1: Já fazer o almoço. Amanhã a gente vai jogar uma bocha também lá, na inauguração da cancha.
0: Maravilha!
1: Beijo, amo você.
0: Valeu, Rosinha. Vai inaugurar a cancha de bocha junto lá, Rosa. Que beleza, maravilha, então. É isso aí. Olha só, também você também, né? Pode ir lá, se não joga bocha, pode ir lá pra prestigiar e pode ir pro almoço e depois arrastar o pé lá musical, ao som do musical GPA, né? Então tá, Rosa. Bora lá, bora curtir amanhã, sabadão, né? E também comer um delicioso almoço, né? É, olha só o cardápio, tem galeto, massa, molho, arroz, carne de porco, aipim, farofa e saladas diversas, só R$40, né? Então, você dá um tempo aí pro fogão, né? E vai almoçar fora ainda se divertir, não é mesmo? Maravilha! Rosinha, beijo grande no teu coração, tudo é bom e obrigado pelo carinho sempre, pela audiência.

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Beleza, 16 horas 36 minutos, curtimos, Portal da Serra, Loiara, Denguinho, Cleiton Borges, Correria na Madrugada, Brilhação, Não Tem Vida Sem Você. Sexta-feira gelada, gelada, né, gente? É muito frio, se preparem, viu? Porque vem muito frio por aí.

Muito bem, tá marcando neste momento 14 graus em Capela de Santana, gente. Mas semana que vem vai esfriar mais, viu? Vai esfriar mais. Amanhã vai ficar mínima de 10, máxima de 13. Domingo, mínima de 10, máxima de 18. Semana que vem, segunda-feira, marcando chuva, vai cair para 8 graus de mínima. Na terça, cai para 4. Isso aí, assim segue até na sexta-feira, mínima de 4, viu? E máxima fica entre 17 e 18 graus. Então, semana que vem vai ser gelado, final de semana também, né? Amanhã não, domingo, né? Domingo começa o inverno, né? Pra mim já começou faz tempo, viu, gente? Já tava pensando que tava terminando e era assim, vai começar domingo. Que barbaridade. Então, pra mim já começou faz tempo o inverno, né? Mas dizem que começa domingo, dia 21, né? Dia 21 começa o inverno, quando era pra estar terminando já, que coisa séria. Mas faz parte, né? Faz parte. Gente, olha só um recadinho, amanhã a gente tava comentando aqui que é a inauguração aí da cancha, debocha aí do GAMI, né, do Grupo da Amizade da Melhor Idade, a inauguração vai ser às 10 horas, né, almoço ao meio-dia, depois, logo depois do almoço, tem baile com o musical GPA. E, gente, se vocês não quiserem no almoço, quiserem só no baile, é R$15 a entrada, tá bom? Somente para o baile, R$15 a entrada.

16 horas 38 minutos. Hoje às 20 horas, às 20 horas hoje terá programa Marcas da Querência com Paulo Rocha, né? Amanhã logo cedinho tem o Erida Paula com Canta Brasil das 6 às 9. Às 9 horas, amanhã, substituindo Garcia, estará por aqui o Renato Nunes com o programa Sabadão das Antigas, né? Até às 12. Depois da tarde terá aí uma programação bem bacana para vocês. Das 19 às 20 horas tem transmissão da Santa Missa amanhã, viu? Não perca.

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Muito bem, minha gente, o programa Show da Tarde fica por aqui. Eu quero agradecer a cada um de vocês que esteve com a gente nessa tarde maravilhosa de sexta-feira, viu? Desejo para você um ótimo final de tarde, abençoada noite, um abençoado final de semana, curtam muito, fiquem em casa, descansem, vão passear, enfim, curta cada momento aí do seu final de semana, não importa se em casa ou passeando, né, se divertindo, né, curta a tua vida. Beijo grande no teu coração, fiquem com Deus e, se Ele permitir, breve estarei de volta. Tchau, tchau!

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2: 4 horas e 58 minutos.

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12: 5 horas 7 minutos.

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0: 5 horas e 13 minutos.

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6: 5 horas e 23 minutos.

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2: 5 horas e 34 minutos.

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0: Esta é a rádio. 5 horas e 56 minutos.

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4: 6 horas e 7 minutos.

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1: 87,5. 6 horas e 18 minutos.

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7: 6 horas e 26 minutos.

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3: 6 horas e 44 minutos.

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0: 6:50.
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1: Seis horas e 54 minutos.

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3: Olá, boa noite.
1: Boa noite para você que nos acompanha em todo o país.
3: Sexta-feira, 19 de junho de 2026.
1: Vamos ao destaque do dia: redução do analfabetismo.
3: Pela primeira vez na história, a população com mais de 15 anos que não sabe ler e escrever é menor que 5%.
1: Metade do total de analfabetos é idosa, sendo que também pela primeira vez há menos mulheres que homens nessa condição. Gabriela Noronha.
4: Para fortalecer a educação de jovens e adultos e combater o analfabetismo no Brasil, em 2024, o MEC lançou um pacto nacional que aumenta as vagas nessa modalidade de ensino nos sistemas públicos.
3: E ainda, em Minas Gerais, presidente Lula anuncia investimentos em hospital de referência para o tratamento de câncer em Belo Horizonte.
1: E em novo hospital universitário de São João del Rei, para atendimento de média e alta complexidade, que vai beneficiar 54 municípios.
3: Você vai ouvir também combate às apostas ilegais.
1: Decreto assinado pelo presidente Lula vai permitir bloqueio de bens das bets irregulares e destinação do dinheiro para o Fundo de Segurança Pública. Graziele Bezerra.
5: Segundo o Ministério da Justiça e Segurança Pública, ao todo, 25 milhões de brasileiros apostam nessas plataformas, sendo que um a cada quatro deles aposta todos os dias.
3: Hoje, na apresentação da Voz do Brasil, eu, Mariana Jungmann e Luciano Seixas.
1: E acompanhe a gente ao vivo, acesse radiogov.ebc.com.br ou o canal Gov na sua TV aberta.
3: A taxa de analfabetismo no Brasil caiu para menos de 5%, a menor da série histórica.
1: O índice de pessoas que não sabem ler e escrever é maior entre os idosos com mais de 60 anos.
3: Políticas como o Pacto Nacional para a Educação de Jovens e Adultos vêm ajudando a reduzir ainda mais essa taxa no Brasil.
4: Na mesa, cadernos e lápis. No coração, sonhos que resolveram sair da gaveta. Aos 61 anos, a cearense Maria do Socorro não perde uma aula no Centro de Educação de Jovens e Adultos no Distrito Federal. Ela teve que trabalhar desde muito cedo e não aprendeu a ler e a escrever, mas decidiu voltar à sala de aula por meio do EJA. E hoje divide o tempo entre as lições e as faxinas que faz para ganhar a vida. A cada nova palavra que ela aprende, é um mundo novo que se abre.
6: Toda pra que eu vejo, eu tô lendo. Vou no mercado, aí eu vejo o preço das coisas, aí eu fico lendo.
4: Assim como Maria do Socorro, milhares de brasileiros têm vencido a luta contra o analfabetismo. Segundo novos dados do IBGE, em 2025, o Brasil tinha 8 milhões e 400 mil analfabetos com 15 anos ou mais, o que representa uma taxa de analfabetismo de 4,9%. O ministro da Educação, Leonardo Barchini, destacou que é o melhor resultado da série histórica.
7: Pela primeira vez na história, nós atingimos a população de mais de 15 anos, menos de

0: 5% de analfabetos no Brasil. E sabe o que a Unesco fala disso? Sabe o que os organismos internacionais falam disso? Falam que um país, quando atinge menos de 5% de adultos analfabetos, ele está encaminhado para a erradicação do analfabetismo.
1: Segundo o IBGE, a população com 60 anos ou mais representava mais da metade do total de analfabetos em 2025. E entre os idosos, pela primeira vez, a taxa de analfabetismo entre as mulheres foi menor que a dos homens. De acordo com William Kratochiwil, analista do IBGE, sem considerar o grupo dos idosos, a taxa cai para menos de 3%.
2: Se tirarmos as pessoas de 60 anos ou mais do grupo de análise, essa taxa ela cai para 2,6%. Isso é reflexo de uma quase universalização da taxa de escolarização, da frequência à escola contínua de crianças de 6 a 14 anos, que em 2025 alcançou aí os 99,5%.
1: Para fortalecer a educação de jovens e adultos e combater o analfabetismo no Brasil, em 2024, o MEC lançou um pacto nacional que aumenta as vagas nessa modalidade de ensino nos sistemas públicos. A professora do EJA, Ana Isabel Lopes, ressalta que, apesar das limitações, os alunos buscam a superação e o aprendizado.
3: A sede maior é essa: eu quero aprender a ler, escrever e eu quero fazer contas. E aí a gente, dentro desse universo, a gente vai apresentando um outro mundo, né? Outras discussões.
1: O Pacto Nacional pela Superação do Analfabetismo prevê mais de 3 milhões de novas matrículas no EJA. E o investimento total deve ser de 4 bilhões de reais até 2028. Reportagem Gabriela Noronha.
4: E o novo piso salarial dos professores da educação básica já está definido. Será de R$ 5.130,63.
5: Um reajuste de 5,4% em relação ao valor que estava em vigor, garantindo ganho real acima da inflação.
4: O decreto foi assinado pelo presidente Lula e publicado hoje no Diário Oficial.
5: Segundo a legislação vigente, a atualização anual do piso não pode ficar abaixo da inflação acumulada.
4: E os profissionais contratados por tempo determinado também estão entre os beneficiários do piso salarial nacional.
5: As inscrições para o Sisu Mais acabam hoje, mas os estudantes ainda têm algumas horas para aproveitar essa oportunidade.
4: O sistema aproveita notas de quem fez o último Enem, mas não foi selecionado no primeiro semestre para uma nova seleção de vagas remanescentes em universidades de todo o país.
5: E as notas de corte já foram divulgadas, o que ajuda a escolher cursos com mais chance de passar.
6: O Ministério da Educação divulgou as primeiras notas de corte parcial do Sisu Mais, uma etapa complementar do Sistema de Seleção Unificada, Sisu, que vai ofertar eventuais vagas disponíveis em instituições públicas de educação superior. A nota de corte pode ser consultada diretamente nas páginas do Sisu Aluno e do Sisu Vagas ou por meio da Central de Atendimento do MEC pelo telefone 0800-61-61-61. Ao todo, 34 instituições públicas de educação superior decidiram destinar vagas para o Sisu Mais. Estão sendo ofertadas 9.436 vagas em 532 cursos. A nota de corte deve ser utilizada pelo candidato apenas como uma referência da situação em que se encontra para concorrer à vaga selecionada, não sendo uma garantia de seleção. E atenção, o estudante que obtiver no mínimo 650 pontos na média das 5 provas do Enem está apto a participar do PEDME Licenciaturas caso se inscreva para um curso presencial de licenciatura e seja selecionado. Quem entrar no programa vai ganhar bolsa mensal de R$ 1.050 desde o ingresso até a conclusão do curso. Para mais informações, acesse as redes sociais do Ministério da Educação ou portalgov.br/MEC. Reportagem Júlio César de Oliveira.
4: Melhorar a qualidade do atendimento dos futuros médicos e garantir a regulação dos cursos de medicina.
5: Esses são os objetivos de uma medida provisória assinada hoje pelo presidente Lula, que torna obrigatória a aprovação no ENAMED, o Exame Nacional de Avaliação da Formação Médica, para obter o diploma e o registro profissional.
4: A medida vale apenas para novos alunos que ingressarem nos cursos de medicina.
7: Estudantes de medicina deverão obrigatoriamente ser aprovados no ENAMED, o Exame Nacional de Avaliação da Formação Médica, para obter o diploma e exercer a profissão. O ENAMED também vai substituir a prova teórica do Revalida, exame aplicado a médicos formados no exterior que querem validar o diploma no Brasil. As mudanças estão previstas em uma medida provisória assinada pelo presidente Lula durante a inauguração do Hospital Universitário da Universidade Federal de São João del Rei, em Divinópolis, Minas Gerais. Em entrevista coletiva nesta sexta-feira, a secretária de Regulação e Supervisão da Educação Superior do MEC, Marta Abramo, afirmou que a nova política tem como objetivo melhorar a qualidade da formação médica e fortalecer a supervisão dos cursos.
8: Isso agora vem reforçado na própria medida provisória no texto e vai ter um reforço legal, né, de que um dos objetivos do ENAMED é exatamente auxiliar na avaliação, regulação e supervisão dos cursos de graduação de medicina. Isso está em perfeita consonância com o nosso Sistema Nacional de Avaliação. O resultado dos desempenhos podem constituir o referencial básico dos processos de regulação e supervisão da educação superior.
7: Com a medida, cada estudante deverá participar do ENAMED duas vezes, a primeira ao final do quarto ano do curso, para ajudar a identificar dificuldades e permitir que as instituições façam os ajustes necessários. E a segunda prova será no último ano da graduação. Nesta última etapa, a aprovação no exame será obrigatória para que o formado possa se inscrever no Conselho Regional de Medicina, o CRM, e exercer legalmente a profissão. A exigência não vale para quem já está cursando medicina, apenas para quem entrar após a publicação da medida provisória. Para o secretário de Gestão do Trabalho e da Educação na Saúde do Ministério da Saúde, Felipe Proenço, a mudança é uma reivindicação das entidades médicas e responde a uma preocupação da população.
9: Traz essa grande preocupação com a qualidade da formação médica, com quem está atendendo a pessoa, de como que a pessoa que está sendo atendida vai poder saber sobre a qualidade da formação desse profissional. Para isso, foi fundamental estar ouvindo a população, estar ouvindo um clamor da sociedade que acha importante que tenha uma prova que avalie a qualidade da formação médica, e é exatamente isso que a medida provisória está apresentando, ouvindo essa preocupação, esse clamor.
7: O ENAMED foi criado em 2025. Na primeira edição, 32% das escolas médicas do país tiveram a avaliação considerada insatisfatória. 33% dos estudantes concluintes não atingiram o nível mínimo de proficiência esperado. O exame será realizado duas vezes por ano pelo INEP, o Instituto Nacional de Estudos e Pesquisas Educacionais Anísio Teixeira, nos municípios que têm cursos de medicina. A edição de 2026 está com inscrições abertas até 29 de junho. As provas serão aplicadas no dia 13 de setembro. Reportagem Jéssica Gonçalves.
5: E o presidente Lula também anunciou hoje em Minas Gerais um pacote de investimentos em saúde com foco na ampliação do atendimento pelo SUS.
4: Foi inaugurado um novo hospital da Universidade Federal de São João del Rei, que vai beneficiar 1 milhão de pessoas em 54 cidades.
10: O Hospital da Universidade Federal de São João del Rei será referência em assistência à saúde, ensino e pesquisa. É o primeiro da região oeste de Minas Gerais totalmente destinado ao SUS. O hospital terá capacidade de atendimento de média e alta complexidade e vai beneficiar mais de 1 milhão de pessoas de 54 municípios. O presidente da Rede HU Brasil, que administra hospitais universitários federais, Arthur Chioro, detalhou como será a estrutura da nova unidade de saúde.
11: Esse hospital, que já está atuando, já tem paciente internado, vai ter 198 leitos. Desses 198 leitos, 55 serão de terapia intensiva. Nós teremos todas as principais especialidades clínicas, cirúrgicas, pediátricas.
10: O governo do Brasil vai investir 341 milhões de reais por ano no hospital universitário, além de 85 milhões de reais para a compra de equipamentos e mobiliários médico-hospitalares. Durante a inauguração, o presidente Lula falou sobre a importância de investimentos para a saúde e educação.
12: Nós estamos criando 40 e poucos hospitais universitários. E nós estamos fazendo mais investimento do que já foi feito em qualquer momento da história desse país na da saúde. Por uma simples razão. A Constituição brasileira diz que se todos nós somos iguais perante a lei. Então o povo pobre tem que ter direito à mesma médica que o presidente da República tem.
10: Pela manhã, em Minas Gerais, Lula também anunciou investimentos para o Hospital Luxemburgo, em Belo Horizonte, referência no tratamento contra o câncer. A unidade, que pertence ao Instituto Mário Pena, passou a atender 100% pelo SUS e recebeu investimentos de R$89.300.000, além de um acelerador linear para radioterapia e um equipamento de cirurgia robótica pelo Agora Tem Especialistas. O programa, que tem como principal objetivo reduzir fila de espera na saúde a partir de consultas, cirurgias e equipamentos, como ressaltou o ministro da Saúde, Alexandre Padilha.
13: E eu, para resumir o que é o Agora Tem Especialistas, ele é exatamente o que nós estamos vendo aqui. É a maior mobilização da história do SUS, tanto da rede pública quanto da rede privada do nosso país, para que a gente reduza o tempo que as pessoas esperam nas filas do SUS para fazer uma cirurgia, um exame, para começar o tratamento do câncer.
10: Em Divinópolis também foram entregues veículos para transporte de pacientes pelo novo PAC Saúde e pelo programa Caminhos da Saúde. Em Minas Gerais, já foram selecionados 314 veículos, entre vans, micro-ônibus e ambulâncias, com investimentos superiores a R$127 milhões. De Divinópolis, em Minas Gerais, Luciana Colares de Holanda.
5: E o governo do Brasil também está investindo para promover o cuidado, fortalecer a assistência e reduzir riscos no Sistema Único de Saúde.
4: Para isso, foi criada a Política Nacional de Qualidade e Segurança do Paciente, com o objetivo de dar mais qualidade no atendimento aos pacientes.
14: Segurança, qualidade e acolhimento no atendimento à saúde. Para reforçar esse cuidado no SUS, o governo do Brasil instituiu a Política Nacional de Qualidade e Segurança do Paciente. A medida busca prevenir falhas, aprimorar a comunicação entre as equipes e oferecer uma assistência cada vez mais segura e humanizada, explica Luísa Bezerra Frazão, coordenadora-geral de atenção hospitalar do Ministério da Saúde.
15: A gente traz o paciente como centro do cuidado, esse é o maior ganho que a política ela faz menção, né, que o paciente, além dos direitos, ele tem deveres e ele deve ser olhado nas suas peculiaridades, na sua individualidade.
14: Entre as ações prioritárias estão a identificação correta do paciente, a prevenção de infecções, o uso seguro de medicamentos e a melhoria da comunicação entre as equipes de saúde. A política também incentiva o monitoramento de falhas para que os erros sejam compreendidos e não voltem a acontecer. A médica Cláudia Mello, do Núcleo Estadual de Gestão Estratégica de Segurança do Paciente do Rio de Janeiro, destaca a tecnologia no processo de cuidados.
16: Com a vinda da tecnologia, do avanço, da melhoria dos cuidados, essa reorganização teve que ser feita. É ampliar o engajamento do paciente no seu cuidado. Esse é o principal modelo que a gente quer desde sempre. O paciente entender que ele é o dono do seu cuidado, que ele tem que participar, se envolver na sua rotina de atendimento.
14: A implementação dessa política vai atender ações estratégicas a diferentes contextos de atenção à saúde, incluindo a atenção primária, atenção hospitalar, os serviços de urgência e emergência e a atenção domiciliar. Reportagem Pablo Mundim.
5: Uma medida provisória assinada hoje pelo presidente Lula e será um passo a mais para a redução das filas por liberação de benefícios do INSS.
4: Ela reduz de 45 para 30 dias o prazo para a inclusão de processos administrativos e serviços no programa de gerenciamento de benefícios.
17: O governo federal reduziu de 45 para 30 dias o prazo para acelerar a análise de processos acumulados no INSS. Agora, os pedidos parados há pelo menos um mês entram direto no Programa de Gerenciamento de Benefícios. O PGB prevê o pagamento de bônus para os servidores do INSS por análises extras que eles realizarem além da sua capacidade ordinária. A medida não gera custos adicionais para os cofres públicos. A presidente do INSS, Ana Cristina Silveira, explica as vantagens da nova regra.
18: Com a norma publicada pelo governo do Brasil, os processos que estiverem há mais de 30 dias aguardando análise poderão ser incluídos no PGB. programa que reforça nossa capacidade de atendimento. Estamos utilizando os recursos já previstos para tornar o atendimento mais ágil, reduzir o tempo de espera e garantir que os direitos da população sejam reconhecidos com mais eficiência.
17: Com a mudança, a expectativa do governo é beneficiar de imediato mais de 100 mil cidadãos que aguardam uma resposta da Previdência Social. A nova regra já está em vigor em todo o país. Reportagem Pedro Sardinha.
5: 25 milhões de brasileiros têm usado plataformas ilegais de apostas online, as chamadas bets, e um quarto deles jogam nelas todos os dias.
4: Para conter o avanço desse mercado irregular, foi assinado hoje pelo presidente Lula um decreto que garante o bloqueio de recursos financeiros dessas empresas.
5: E destina recursos a ações de prevenção e combate à criminalidade.
19: Um decreto assinado nesta sexta-feira pelo presidente Lula aumenta a rigidez contra o mercado de apostas ilegais, garantindo mais efetividade no bloqueio de bens e recursos de agentes que operam fora da lei. De acordo com o ministro da Fazenda, Dario Durigan, ao identificar apostas ilegais, a Secretaria de Prêmios e Apostas vai notificar as instituições financeiras para que bloqueiem, em até 24 horas, os valores existentes e interrompam novas transações.
20: A partir de agora, com o decreto do presidente regulamentando a lei antifacção, uma notificação, um auto, um novo documento que vai ser apurado pela SPA, vai ser enviado diretamente aos bancos e às instituições financeiras, com ciência do Banco Central. A obrigação legal passa a valer e a instituição financeira tem que bloquear todas as contas que ela tiver identificado por onde passou recurso dessas bets ilegais.
19: Cumprido o devido processo, os recursos bloqueados serão destinados ao Fundo Nacional de Segurança Pública, contribuindo para o financiamento de ações de prevenção e combate à criminalidade. Segundo o Ministério da Justiça e Segurança Pública, as bets ilegais representam entre 41% e 51% das plataformas que operam na legalidade. Ao todo, 25 milhões de brasileiros apostam nessas plataformas, sendo que um a cada quatro deles aposta todos os dias. Por isso, o ministro da pasta, Wellington César Lima e Silva, considera importante a iniciativa de conter as ações criminosas em sites ilegais.
21: Não é trivial esse esforço que o governo federal faz, antes, pelo contrário, ele é muito robusto e complementar de tantas outras iniciativas que estão sendo adotadas. Esse é um largo passo nesse combate às bets ilegais.
19: Desde outubro de 2024, o governo do Brasil vem desenvolvendo medidas para combater o jogo ilegal e o endividamento das famílias. Uma delas foi a exclusão dos beneficiários de programas sociais dessas plataformas. Além disso, o Ministério da Fazenda criou o botão de autoexclusão, em que o próprio cidadão pede voluntariamente para ser excluído de qualquer cadastro de casas de apostas. Quase 700 mil pessoas já utilizaram a ferramenta. Em outra frente, cerca de 50 mil sites ilegais já foram bloqueados pela Anatel. 780 perfis e 306 publicações que promoviam apostas irregulares, além de 190 aplicativos não autorizados, foram retirados do ar. Reportagem Graziele Bezerra.
4: Pequenos negócios já renegociaram mais de 15 bilhões de reais por meio do novo Desenrola Brasil, programa de renegociação de dívidas do governo federal.
5: Além das empresas, o programa também tem modalidades voltadas para pessoas físicas e produtores rurais.
4: Considerando todas elas, o novo Desenrola Brasil já contabiliza mais de 1 milhão de operações contratadas.
5: As renegociações de dívidas envolvem descontos de até 90%, juros reduzidos e a possibilidade de uso do FGTS para a quitação de débitos de pessoas físicas.
4: O ministro do Empreendedorismo, da Microempresa e da Empresa de Pequeno Porte, Paulo Pereira, destaca os principais resultados alcançados em menos de 2 meses.
22: São mais de 1 milhão de dívidas que foram negociadas, mais de 18 bilhões de reais emprestados, o que fez com que 912 mil operações de pessoas físicas fossem resolvidas pelo Desenrola. Quando a gente olha para as pessoas jurídicas, os números também são incríveis, são mais de 120 mil operações, 15 bilhões de reais emprestados para que as empresas saiam da dívida cara, dos juros altos, da negativação e possam limpar os seus nomes, investir e contratar mais.
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5: Após 15 anos da primeira Conferência Nacional de Arquivos, o Brasil volta a discutir o papel estratégico da preservação documental.
4: A conferência já realizou encontros em quase todos os estados e discute as propostas para uma nova política para o setor.
0: Os debates envolvem temas como preservação digital, acesso à informação, proteção de dados e os desafios das novas tecnologias para a memória pública. Os debates também abordam capítulos importantes da história brasileira, como acesso a documentos sobre a escravização da população negra, a preservação dos arquivos da ditadura militar e ações voltadas à memória e à reparação histórica. Temas que reforçam o papel dos arquivos na garantia do direito à verdade e à construção da cidadania, disse a ministra da Gestão e da Inovação em Serviços Públicos, Esther Dweck.
1: Arquivos são estruturas fundamentais para garantir direitos no presente e construir perspectivas de futuro. São infraestruturas estratégicas de informação, indispensáveis ao funcionamento do Estado, voltado para a sua sociedade e especialmente ao fortalecimento da democracia.
0: O debate percorreu 24 estados e mobilizou mais de 2.500 participantes de todo o país. Agora, 500 delegados e convidados vão construir propostas para orientar as políticas públicas do setor. Reportagem Pablo Mundim.
5: Essas foram as notícias do Governo do Brasil.
4: Uma realização da Secretaria de Comunicação Social da Presidência da República.
5: Com produção da empresa Brasil de Comunicação.
4: Fique agora com as notícias do Poder Judiciário e do Congresso Nacional. Boa noite, bom fim de semana.
5: A gente volta na segunda. Boa noite.
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3: STF vai julgar a validade do sistema de cotas em processo seletivo interno da universidade.
24: STJ decide que pagamento de dívida que motivou a ação de despejo não impede rescisão de contrato de aluguel por atrasos durante o processo.
3: Eleições 2026. 7 estados já solicitaram apoio das Forças Armadas para a atuação no primeiro turno.
24: Boa noite, eu sou Marcela Luiza.
3: Eu sou Walter Lima.
24: Supremo Tribunal Federal vai decidir se é constitucional a aplicação do sistema de cotas em processo seletivo interno de universidade quando os candidatos já se submeteram à ação afirmativa para ingressar na instituição.
3: A tese a ser definida pelo STF deverá ser aplicada aos casos semelhantes em todo o país. Marcelo Della Libera.
25: Ao se manifestar pela repercussão geral do tema, o presidente do Supremo Tribunal Federal, ministro Edson Fachin, ressaltou que em diversos precedentes, a Corte decidiu que a política de cotas é um instrumento legítimo de concretização da igualdade material. O caso em exame, contudo, apresenta contornos ampliados sobre o tema, pois consiste em definir se a extensão da ação afirmativa aos processos seletivos internos destinados à progressão acadêmica é indispensável à preservação do princípio da igualdade material.
24: Diante de ação de despejo por falta de pagamento, inquilino pode quitar dívida e assim manter o contrato.
3: Mas para o STJ, se houver atrasos reiterados ao longo do processo, pode haver a rescisão. A ministra Nancy Andrighi foi a relatora. Fátima Uchoa.
26: Uma ação de despejo foi julgada improcedente pelo fato de os débitos terem sido quitados antes da citação. Já o Tribunal de Justiça do Distrito Federal reconheceu que o inquilino manteve inadimplência reiterada, pagando com atraso os aluguéis vencidos ao longo do processo. No STJ, a terceira turma manteve esse acórdão, considerando que a possibilidade de quitar a dívida e impedir o despejo é uma chance que a lei dá ao inquilino de boa fé e não deve servir como meio para proteger a inadimplência contínua.
24: 7 estados já solicitaram apoio das Forças Armadas para atuação no primeiro turno das eleições.
3: O anúncio foi feito por Murilo Salmito, secretário-geral da presidência do TSE. Fábio Ruas.
27: Os pedidos ainda precisam ser aprovados pelo plenário do TSE para então serem encaminhados à presidência da República. Desde 1994, as Forças Armadas transportam urnas e equipamentos para as eleições, além de ajudar no deslocamento de servidores da Justiça Eleitoral. O objetivo é garantir o voto de quem mora em locais de difícil acesso.
24: A segunda etapa da itinerância Cidadania Aqui com Você começa amanhã na comunidade indígena Espírito Santo, em Oiapoque, no Amapá.
3: A iniciativa é do Conselho Superior da Justiça do Trabalho, Rafael Silva.
6: Depois de passar dois dias na aldeia Manga, a itinerância Cidadania Aqui com Você foi para a aldeia Espírito Santo para oferecer os serviços ao longo do fim de semana. As equipes que ficarão no local esses dias montaram hoje mesmo a estrutura, porque amanhã, logo cedo, o mutirão começa o atendimento aos indígenas. Eles vão ter acesso de graça desde a emissão de documentos, concessão de benefícios sociais, soluções de questões trabalhistas, até capacitações e atendimento de saúde. Os atendimentos vão das 8 da manhã às 6 da tarde.
24: 6 pessoas são condenadas por desvio de mais de R$800 mil de verbas do SUS.
3: A ação foi movida pelo MPF, Vanessa Pereira.
7: Segundo a sentença, os réus faziam parte de um esquema criminoso de desvio de recursos públicos do SUS no município de Barra do Piraí, no Rio de Janeiro. Investigações mostraram que o grupo realizava transferências irregulares de verba do Fundo Municipal de Saúde para contas bancárias de terceiros e empresas, sem a realização de um processo formal de ordenação de despesas ou justificativa administrativa. Os 6 envolvidos foram condenados por peculato e crimes de responsabilidade, com penas que variam entre 6 e 19 anos de prisão, além de multas individuais, ressarcimento dos valores desviados e perda do cargo público. Ainda cabe recurso da decisão.
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24: Uma boa noite.
3: Bom fim de semana e até segunda-feira.
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1: Eu sou Ricardo Nakaoka e estes são os destaques de hoje do Jornal do Senado, que começa agora. Sancionado piso salarial de R$ 5.130 para professores da educação básica. Proposta garante exame para diagnóstico do autismo no SUS. Regulamentação da profissão de cuidador de pessoa com deficiência vai a plenário. Boa noite. Mais de 2 milhões de professores da educação básica terão um novo piso salarial a partir desse ano. O governo sancionou o reajuste para R$ 5.130, um aumento de 5,4%. A nova lei também cria uma regra permanente para a correção anual dos valores, com base na inflação e no crescimento das receitas do Fundeb. Relatora da proposta, a senadora professora Dorinha Seabra, afirma que a medida traz mais previsibilidade para gestores e professores e reforça a valorização de uma carreira essencial para a qualidade da educação no país.
2: O piso do professor, ele é a primeira estrutura de valorização e de organização da carreira. A partir do piso que as carreiras podem e devem se organizar. Não tem educação pública de qualidade se nós não tivermos professores e professoras bem valorizados e respeitados.
1: E muitas vezes, estudantes com altas habilidades ou superdotação enfrentam dificuldades para ter suas necessidades educacionais reconhecidas e atendidas. Para garantir mais inclusão e desenvolvimento desses talentos, foi sancionada a Política Nacional voltada a esse público. Os detalhes com a repórter Patrícia Oliveira.
3: A Política Nacional para Estudantes com Altas Habilidades ou Superdotação apoia a identificação precoce e o desenvolvimento dos alunos no sistema educacional brasileiro. A lei cria também um cadastro nacional desses estudantes e prevê estratégias como o enriquecimento curricular, aceleração parcial em áreas específicas do conhecimento e a aceleração integral da trajetória escolar, de acordo com as necessidades de cada aluno. O texto relatado pela senadora professora Dorinha Seabra, do União do Tocantins, também prevê a formação especializada de profissionais da educação para receber esses estudantes.
4: Essa é uma forma de garantir e respeitar as diferenças para que elas não se tornem barreiras para que essas crianças e jovens permaneçam nas nossas escolas.
3: A nova lei autoriza ainda a criação de centros de referência especializados para apoiar estudantes, famílias e professores.
1: Identificar o transtorno do espectro autista nos primeiros anos de vida pode fazer diferença no desenvolvimento e na qualidade de vida das crianças. Para ampliar o acesso ao diagnóstico precoce, avançou no Senado um projeto que obriga o SUS a oferecer exames específicos. A proposta obriga o SUS a oferecer, de forma integral e prioritária, exames especializados para identificar o transtorno do espectro autista. Entre eles estão BERA, exame que avalia como os estímulos sonoros são transmitidos pelo nervo auditivo até o tronco cerebral, a ressonância magnética e o eletroencefalograma, além de avaliações clínicas multiprofissionais. A proposta busca reduzir as barreiras de acesso ao diagnóstico, garantir intervenções mais cedo e fortalecer a inclusão e o desenvolvimento de crianças, adolescentes e demais pessoas com TEA. A senadora Damaris Alves, do Republicanos do Distrito Federal, leu o relatório favorável do senador Flávio Arnes, do PSB do Paraná, destacando as vantagens para a população. O projeto foi apresentado por Flávio Bolsonaro, do PL do Rio de Janeiro, e agora segue para a votação final na Comissão de Assuntos Sociais.
5: A relação entre diagnóstico precoce e proteção do paciente é evidente, pois a identificação rápida funciona como defesa contra negligências e formas de violência institucional.
1: E seguiu para o plenário do Senado, com pedido de urgência para a votação, o projeto que regulamenta a profissão de cuidador de pessoa com deficiência. A proposta recebeu o aval da Comissão de Assuntos Sociais. Repórter Marcela Diniz.
6: De acordo com o projeto aprovado na Comissão de Assuntos Sociais, o cuidado profissional de pessoa com deficiência deve ser feito por maior de 18 anos, sem antecedentes criminais e com assistência integral, o que inclui atenção à saúde, alimentação, higiene pessoal, recreação, ao lazer e à cultura. A violação de direito ou garantia configura hipótese de demissão por justa causa. Para a relatora da proposta, a senadora Damaris Alves, do Republicanos do Distrito Federal, A atual falta de regras mínimas para o desenvolvimento da atividade, além de expor as pessoas com deficiência a riscos concretos de negligência, abuso ou violação de direitos, contribui para a invisibilidade e, consequente, desvalorização dos cuidadores.
7: É fundamental para a inclusão desses profissionais e dos serviços que eles prestam na estruturação dos serviços de saúde, cuja relevância se acha em evidente expansão e que deve absorver parcela cada vez mais expressiva da população economicamente ativa nos próximos anos.
6: O projeto que regulamenta a profissão de cuidador de pessoa com deficiência é de iniciativa da deputada Laura Carneiro, do PSD do Rio de Janeiro, e seguiu com pedido de urgência para a votação no plenário.
1: O Senado deve iniciar a análise de um projeto que garante o pagamento de seguro-desemprego na entressafra do açaí para trabalhadores portuários avulsos que tenham como profissão principal a movimentação de cargas desse fruto em portos da Amazônia Legal. O benefício de um salário mínimo será devido por 3 meses no período entre o fim de uma colheita e o início da próxima. Os detalhes com o repórter Alexandre Campos.
8: Pelo projeto, o benefício será pago apenas para quem comprovar o exercício da atividade e for registrado no órgão gestor de mão de obra, uma espécie de associação dos portuários avulsos. Não terá direito quem já receber seguro-desemprego referente a outra atividade, pescador artesanal inclusive, ou benefício previdenciário ou de prestação continuada, exceto pensão por morte e auxílio-acidente. Autor da proposta, o senador Randolph Rodrigues, do PT do Amapá, citou a importância da cadeia do açaí nos estados da Amazônia Legal, inclusive na geração de renda.
9: O açaí é um dos principais produtos da Amazônia, é um dos principais produtos do Amapá. O Amapá, em especial, é o principal exportador, um dos principais exportadores de açaí do país, e é onde tem, já por estudos da Embrapa, o açaí com melhor qualidade, maior diversidade de cultura. Como temos safras entre safras de açaí, é essa a necessidade desse projeto que apresentamos.
8: O projeto ainda prevê o cruzamento de informações de bancos de dados de órgãos públicos federais para verificação dos requisitos de concessão e manutenção do benefício. O pagamento será cancelado se identificada fraude ou recebimento de renda que impeça sua acumulação.
1: E com a alta do preço dos combustíveis, agravada pelos conflitos no Oriente Médio, o governo federal liberou uma nova ajuda ao setor aéreo. Uma medida provisória, que agora será analisada pelo Congresso Nacional, garante até R$ 8 bilhões em empréstimos para as companhias aéreas nacionais, com recursos do Fundo Nacional de Aviação Civil. A expectativa é reduzir o impacto dos custos operacionais e preservar a oferta de voos. O financiamento terá juros de 4% ao ano e prazo de pagamento de até 5 anos. A medida ainda precisa ser analisada pelo Congresso Nacional no prazo de 120 dias. Se for aprovada, o texto será convertido em lei.
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1: Com edição de Paula Groba e trabalhos técnicos de João Lira, o Jornal do Senado fica por aqui. Acompanhe agora as notícias do Tribunal de Contas da União e da Câmara dos Deputados. Boa noite e um bom fim de semana.
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12: O Tribunal de Contas da União avaliou as ações do governo para combater golpes digitais que utilizam a identidade de órgãos públicos. São fraudes em que criminosos se passam por instituições públicas para enganar cidadãos por e-mail, aplicativos de mensagens e outros canais digitais. A auditoria apontou falta de coordenação entre as organizações responsáveis pela prevenção e resposta aos crimes. Para o TCU, não existe uma estratégia integrada para enfrentar o problema e proteger a população. Isso dificulta a identificação de riscos e pode aumentar a exposição da população a golpes. O tribunal fez recomendações para melhorar a articulação e ampliar as ações de prevenção e conscientização. Saiba mais em tcu.gov.br.
11: TCU.
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14: Câmara cria política para pessoas com transtorno do neurodesenvolvimento.
15: Plenário dispensa licitação para SUS comprar medicamentos da Hemograss.
14: Deputados aprovam a regulamentação da profissão do psicopedagogo.
15: Boa noite. Os deputados aprovaram um projeto de lei que regulamenta o exercício profissional da psicopedagogia. A repórter Luciana Vieira tem os detalhes da proposta.
16: Uma proposta aprovada pela Comissão de Constituição e Justiça da Câmara regulamenta o exercício profissional da atividade de psicopedagogia em todo o território nacional. De acordo com a proposta, poderão exercer a atividade os titulares de diploma de graduação em psicopedagogia ou aqueles formados em pedagogia, psicologia, fonoaudiologia e licenciaturas que concluírem especialização na área com carga mínima de 600 horas ou 80% da carga prevista no prazo de até 60 meses após a publicação da lei. Também ficam autorizados profissionais com qualquer graduação que tenham concluído especialização em psicopedagogia de no mínimo 360 horas antes da publicação da norma, além de pessoas que comprovarem atuação na área por pelo menos um ano, desde que obtenham graduação ou especialização em até 5 anos. Diplomas estrangeiros revalidados também serão aceitos. O texto assegura ainda que profissionais que já ocupam cargos ou funções de psicopedagogo em instituições públicas ou privadas poderão continuar exercendo suas atividades. Tanto os cursos de graduação em psicopedagogia quanto as especializações com carga mínima de 600 horas devem contar com estágio prático supervisionado como requisito para o exercício profissional. A regra, porém, não valerá para estudantes que já estiverem matriculados antes da entrada em vigor da lei. O texto aprovado detalha as funções do psicopedagogo em diferentes contextos. Em instituições educacionais, o profissional poderá atuar no enfrentamento de problemas de aprendizagem, colaborar com a formulação de políticas e orientações pedagógicas, apoiar processos de inclusão de estudantes com deficiência ou dificuldades de aprendizagem e desenvolver ações preventivas. Em ambientes clínicos, consultórios e hospitais, caberá ao psicopedagogo realizar diagnóstico de dificuldades de aprendizagem, intervir e acompanhar indivíduos com essas dificuldades, aplicar métodos e instrumentos específicos, prestar consultoria, elaborar relatórios e orientar cursos e serviços na área. O texto também prevê o encaminhamento a outros profissionais quando necessário. A proposta estabelece ainda que o psicopedagogo deve manter sigilo sobre informações obtidas no exercício da atividade. O compartilhamento de dados só poderá ocorrer com outros profissionais envolvidos no atendimento e igualmente submetidos ao sigilo. O descumprimento dessa regra poderá resultar em sanções civis e penais. Durante a votação, o deputado Patrus Ananias, do PT de Minas Gerais, disse que a psicopedagogia é o encontro da educação com a psicologia.
17: Então, de uma forma amorosa, de uma forma pedagógica, as nossas professoras, os nossos professores, devidamente capacitados na formação da psicopedagogia, podem trabalhar essas duas dimensões da educação, do aprendizado, da abertura do conhecimento para novos horizontes e novas possibilidades, mas também do autoconhecimento da criança, do jovem, voltando para si mesmo, para se melhor conhecer e assim melhor conhecendo, tenham mais consciência para alargar e aprofundar os seus conhecimentos.
16: O projeto que regulamenta o exercício profissional da atividade de psicopedagogia já pode seguir para a análise do Senado, a menos que haja recurso para a votação antes pelo plenário da Câmara. Da Rádio Câmara de Brasília, com informações de Paula Bittar, Luciana Vieira.
13: Agricultura.
18: Evair Vieira de Mello, do Republicanos do Espírito Santo, defende a renegociação das dívidas dos produtores rurais. Na avaliação do deputado, a proposta busca garantir condições para a continuidade da produção agropecuária e o abastecimento de alimentos no país.
15: Evair Vieira de Mello também questiona a política de gastos do governo e afirma que despesas com viagens e diárias impactam muito as contas públicas. Para ele, o executivo deveria priorizar o controle de gastos em vez de atribuir ao Congresso a responsabilidade pelos desafios fiscais.
19: Meio Ambiente.
18: Nilton Tato, do PT de São Paulo, registra a campanha Junho Verde como um importante debate para a conscientização ambiental. Para ele, a redução do desmatamento e a transição para fontes de energia mais limpas são importantes para enfrentar os desafios ambientais da atualidade.
15: Nilton Tato também ressalta o papel do Brasil nas discussões internacionais sobre desenvolvimento sustentável. De acordo com o parlamentar, o Congresso deve priorizar pautas que conciliem a redução do efeito estufa e a melhoria da qualidade de vida da população.
19: Desenvolvimento regional.
18: Hildo Rocha, do MDB do Maranhão, questiona a seleção de moradias financiadas pelo Fundo de Desenvolvimento Social e pelo Minha Casa Minha Vida Rural. Segundo o parlamentar, falta transparência na distribuição das unidades habitacionais.
15: Hildo Rocha pretende convocar o ministério responsável pelo PAC para prestar esclarecimentos na Câmara. Ele também levanta dúvidas sobre a distribuição dos recursos, os critérios adotados e a viabilidade financeira dos empreendimentos selecionados.
19: Homenagem.
18: Câmara aprovou o projeto que cria o título de Cidade Amiga do Idoso. O repórter Marcelo Lacher traz mais informações sobre a proposta.
20: O plenário da Câmara aprovou o projeto já analisado pelo Senado que cria o título de Cidade Amiga do Idoso para os municípios que adotarem iniciativas para garantir um tratamento digno às pessoas idosas. Para concorrer ao título, a cidade deverá demonstrar que tem programas ou políticas públicas que estimulem a inclusão social, cultural e política dessa população. Essas políticas deverão beneficiar idosos em áreas como transporte, moradia, participação social, emprego, comunicação e informação. O título Cidade Amiga do Idoso será conferido por um conselho composto por representantes dos governos federal, estaduais, distrital e municipais, bem como das entidades representativas da população idosa. O título terá validade de 3 anos. Depois disso, as políticas adotadas e os compromissos assumidos serão reavaliados. O autor da proposta, deputado Pompeu de Matos, do PDT do Rio Grande do Sul, diz que o título estimula os municípios a adotarem políticas para acolher e dar mais qualidade de vida a essa população.
21: Ele busca proteger, reconhecer, apoiar, acolher os nossos idosos, que são, na verdade, os trabalhadores de ontem, que carregaram cada cidade do meu Rio Grande nos braços, carregaram cada estado desse país e hoje são aposentados, mal remunerados, são idosos desrespeitados, desvalorizados, mal acolhidos.
20: O projeto que cria o título Cidade Amigo do Idoso para os municípios que adotarem políticas em favor da população idosa seguiu para a sanção presidencial e já pode virar lei. Da Rádio Câmara de Brasília, com informações de Antônio Vital, Marcelo Larcher.
19: Transportes.
15: Eduardo Bismarck, do PV, comemora a decisão da Agência Reguladora do Estado do Ceará de autorizar novas empresas a operar linhas de ônibus nas macro-regiões do Litoral Leste e do Vale do Jaguaribe. Ele avalia que a mudança deve melhorar a segurança e a regularidade das viagens.
18: Eduardo Bismarck relata que moradores das duas macro-regiões enfrentavam panes frequentes e longas esperas durante deslocamentos de ônibus. Ele cita Beberibe, Aracati, Limoeiro do Norte, Icapuí, entre outros municípios atendidos pela nova etapa da operação.
15: Cobalcini, do MDB, cobra da NTT a revisão do projeto de concessão de rodovias federais em Santa Catarina. O deputado considera insuficiente a previsão de cerca de 80 quilômetros de duplicação nos 2 lotes previstos com contratos de 30 anos.
18: Cobalcini afirma que Santa Catarina depende dessas estradas para o escoamento de produtos da região oeste do estado até os portos. Ele defende a duplicação de trechos estratégicos das BRs 282 e 470, além de melhorias na BR-153 para atender a região do Alto Uruguai.
19: Saúde.
15: A Câmara aprovou proposta que permite que o SUS adquira sem licitação medicamentos feitos pela Hemobras. O repórter Antônio Vital acompanhou a votação.
0: A Câmara dos Deputados aprovou o projeto que permite a contratação direta, sem licitação, para compra de medicamentos hemoderivados ou produzidos por biotecnologia para pacientes do Sistema Único de Saúde. O projeto, apresentado pelo deputado Jorge Sola, do PT da Bahia, não exige licitação quando os medicamentos forem produzidos por instituição pública que seja o único fornecedor desse tipo de produto no país. No Brasil, a única empresa pública do setor é a Hemobras, como é conhecida a empresa brasileira de hemoderivados e biotecnologia, vinculada ao Ministério da Saúde. A empresa processa o plasma doado nos hemocentros para fabricar medicamentos para o Sistema Único de Saúde. Ela produz hemoderivados, que são medicamentos feitos a partir do plasma do sangue humano e usados no tratamento de doenças como hemofilia. Produz ainda medicamentos biotecnológicos, obtidos por meio de engenharia genética, como o chamado fator 8, usado em pacientes com hemofilia A. Medicamentos produzidos por biotecnologia também são usados no tratamento de alguns tipos de câncer e doenças autoimunes. O projeto recebeu parecer favorável do relator, deputado Clodoaldo Magalhães, do PV de Pernambuco, mas foi criticado em plenário por deputados do Novo e do Missão. Para o deputado Gilson Marques, do Novo de Santa Catarina, dispensar licitação para produtos de biotecnologia feitos pela Hemobras prejudica a concorrência e pode encarecer os custos.
2: Com relação aos hemoderivados, de fato, a Hemobras já produz quase que 100% dos medicamentos desse estilo. No entanto, os produtos biotecnológicos é uma ampla gama que vai poder ter quase que um monopólio da Hemobras e, obviamente, isso é negativo. Não faz sentido ter esse monopólio forçado com dispensa de licitação de uma única empresa. Vai quebrar todo o mercado que trata e que produz esse tipo de serviço. É inacreditável.
0: O autor da proposta, Jorge Sola, defendeu a preferência para a Hemobras e a produção nacional de medicamentos usados no tratamento de diversas doenças.
22: Existem duas tecnologias que a Hemobras utiliza. Uma é o fracionamento do plasma. Para o fator 8, que é usado em pacientes com hemofílicos, o fracionamento do plasma, presidente, não é suficiente. Por isso foi criada uma segunda planta de biotecnologia, de engenharia genética. O que não pode acontecer é obrigar um processo licitatório onde qualquer empresa de outro país pode querer concorrer quando nós investimos muito para ter capacidade de produção nacional.
0: O projeto que permite a contratação direta, sem licitação, para compra de medicamentos hemoderivados ou produzidos por biotecnologia por instituições públicas, agora será analisado no Senado. Da Rádio Câmara, de Brasília, com informações de Daniele Lessa, Antônio Vital.
23: Segurança Pública.
24: Dixon, do PL, critica a situação da segurança pública no Rio Grande do Norte e cobra ações do governo estadual. Ela ressalta que o aumento dos casos de violência e a atuação de facções criminosas tem gerado um clima permanente de medo e insegurança para a população.
15: Carla Dixon também registra o atentado contra o vereador Cabo Davidson, em Mossoró, durante uma transmissão ao vivo. A deputada lembra que o ataque deixou o vereador ferido e provocou a morte de seu assessor, num episódio que, segundo ela, deixa evidente o avanço da criminalidade no estado.
24: Lingo Portela, do PL de Minas Gerais, critica a forma como o governo federal apresentou a possibilidade de usar agências dos Correios para a devolução de celulares roubados. Para ele, a justificativa sobre eventual receio de atendimento em delegacias desvaloriza o trabalho da Polícia Civil.
15: Lincoln Portela defende a atuação de delegados e profissionais da segurança pública na investigação e recuperação de bens roubados. O parlamentar afirma que o Executivo deve fortalecer as forças policiais, preservando a confiança da população nos órgãos de segurança.
24: Capitão Alden, do PL da Bahia, defende a derrubada do veto ao projeto que estabelece em 35 anos a idade máxima para ingresso nos quadros gerais das polícias militares e dos corpos de bombeiros militares. Ele explica que a proposta cria uma regra nacional para o acesso aos concursos das corporações.
15: Capitão Alden argumenta que candidatos com mais de 30 anos possuem condições físicas e técnicas para exercer as funções militares. Para o deputado, a medida evita restrições consideradas injustas e amplia as oportunidades para milhares de concurseiros em todo o país.
23: Justiça.
24: Érica Cocai, do PT do Distrito Federal, defende a apuração rigorosa das denúncias relacionadas ao Banco Master. Na visão da deputada, os fatos divulgados precisam ser esclarecidos para garantir punição exemplar.
15: Érica Cocai sustenta que as investigações devem alcançar todas as pessoas envolvidas no caso, independentemente da posição política. A parlamentar também exalta ações do governo federal de combate à corrupção e de fortalecimento dos instrumentos de fiscalização e controle.
24: Adriana Ventura, do Novo de São Paulo, cobra a investigação sobre denúncias de corrupção veiculadas pela imprensa que envolvem membros do Congresso Nacional. Na avaliação da deputada, falta coragem a muitos parlamentares na hora de fiscalizar seus pares.
15: Adriana Ventura também defende o avanço da proposta que acaba com o foro privilegiado para autoridades. De acordo com a legisladora, a medida contribui para fortalecer a igualdade perante a lei e aumentar a confiança da população nas instituições públicas.
24: Maurício Marcon, do PL do Rio Grande do Sul, critica decisões e investigações em tramitação no Supremo Tribunal Federal sobre membros de oposição ao governo federal. O parlamentar acredita que há tratamento desigual em casos analisados pela corte.
15: Maurício Marcon também cobra o aprofundamento das investigações relacionadas ao Banco Master. Segundo o deputado, é necessário esclarecer vínculos entre políticos, autoridades e pessoas citadas nas investigações para garantir transparência e responsabilização dos envolvidos.
3: Votação.
24: O plenário da Câmara ampliou direitos para as pessoas com transtorno do neurodesenvolvimento. Os detalhes com a repórter Cibele Comanete.
4: A Câmara dos Deputados aprovou o projeto que cria uma política nacional voltada para as pessoas diagnosticadas com transtornos do neurodesenvolvimento, com medidas nas áreas de saúde, educação e inclusão social. Os chamados transtornos do neurodesenvolvimento incluem, entre outros, o transtorno do déficit de atenção com hiperatividade, o TDAH, o transtorno do espectro autista, o TEA, e a dislexia. A proposta admite a equiparação dessas pessoas à condição de pessoa com deficiência, desde que haja avaliação biopsicossocial feita por equipe multiprofissional. Essa análise vai considerar se as limitações, junto com as barreiras do ambiente, dificultam a participação plena desses indivíduos na sociedade. O projeto inicial, apresentado pelos deputados Alex Manente, do Cidadania de São Paulo, Anne Ortiz, do PP do Rio Grande do Sul, e Amon Mandel, do Republicanos do Amazonas, se concentrava em ações para pessoas com TDAH, o que foi ampliado pela relatora, deputada Andréia Siqueira, do PSB do Pará. Segundo ela, a proposta organiza políticas públicas já existentes, criando uma base legal mais clara para o atendimento dessas pessoas. O deputado Alex Manente, um dos autores, disse que a proposta amplia direitos.
5: Nós aprovamos aqui uma medida que visa garantir os direitos das pessoas que têm o transtorno que é o TDAH, cada vez crescente no Brasil. E nós, com essa matéria, conseguiremos dar vazão, primeiro, à avaliação e o diagnóstico biopsicossocial, que é isso, uma avaliação multiprofissional para garantir os direitos das pessoas que têm esse transtorno.

0: desenvolvimento seguiu para análise no Senado. Da Rádio Câmara de Brasília, com informações de Antônio Vital e Daniele Lessa, Cibele Comanete.
1: Flávio Nogueira, do PT do Piauí, registra a implantação do programa Neuroame pela Prefeitura de Piripiri. O deputado explica que a iniciativa oferece acolhimento, exames e acompanhamentos a crianças que precisam de avaliação especializada para identificar dificuldades no desenvolvimento.
2: Flávio Nogueira informa que o programa atende crianças de primeira e segunda infâncias matriculadas na rede municipal ou acompanhadas pelos serviços públicos de saúde. Ele pontua que a ação contribui para evitar o isolamento, ampliar o acesso a especialistas e enfrentar o preconceito.
1: Termina agora o Jornal Câmara dos Deputados, produzido pela Rádio Câmara, com trabalhos técnicos de Wellington Teles e apresentação de Val Monteiro e Márcia Quilissardi. Uma boa noite para você.
2: A Voz do Brasil está de volta na segunda. Bom final de semana. Boa noite.
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Muito boa noite, amigos e amigas ouvintes da nossa rádio Novela FM. Está chegando aí no seu rádio mais um programa Marcas da Querência. E na sua companhia, até às 10 horas da noite, eu, Paulo Rocha, estarei por aqui levando a boa música do Rio Grande para todos vocês. Nesta noite de sexta-feira, né? Temperatura agradável, não é frio nem calor. É, está mais preparado para chover mais, mas hoje choveu pouco, não foi muita coisa não, né? Mais chuvisqueirão. E está chegando o inverno, né? Então a temperatura e a cara do tempo, né? É isso aí mesmo. Então recebo aquele abraço do seu amigo Paulo Rocha e vamos então iniciando mais um programa para todos vocês. Nesta sexta-feira, como eu falei, dia 19 de junho, é a metade do ano se indo já, né? E quando são 20 horas e 5 minutos, vamos abrindo a parte musical do nosso programa, trazendo para cantar para nós. Primeiro vem o Grupo Rodeio, Gritos de Liberdade, para todos nós, e depois Campeiro e Cowboy, com os Três Chirus e Banda, e do Fundo da Grota com os Quatro Galdérios. É só para iniciar este programa e depois a gente segue fazendo aquela festa campeira para todos vocês até as 22 horas. Um abraço, meu povo, e vamos com um Grito de Liberdade deste jeitito assim.

É isso pra gente, amiga, e vamos em frente com o nosso programa, levando a boa música do Rio Grande para todos vocês. Agora quando são 20 horas e 18 minutos. É, e tá se aproximando a hora, tchê. Tá se aproximando a hora, sabe de quê? Da seleção brasileira entrar em campo. É, esperamos, né, que hoje desencante e faça um bom jogo e ganhe esse jogo aí, tchê. É, 1-0 já é goleada pra nós. Ei, ia ter coisa boa, né? Porque tá feia a coisa. Ei, ia ter coisa boa. É, coisa séria. É, a gente está torcendo mesmo com bastante seriedade mesmo para que a seleção brasileira, né, depois daquele empate com o Marrocos lá na estreia, poderia ter sido pior lá, né, mas ficou num empate, tá bom assim, e hoje a gente torce por uma vitória da seleção brasileira, se puder golear, melhor ainda, porque saldo de gol conta lá adiante, mas 1-0, já é goleada para a nossa seleção no dia de hoje, se conseguir ganhar esse jogo aí. Vamos torcer então para a seleção brasileira ganhar do Haiti, com todo o respeito que temos com a seleção haitiana, mas a seleção brasileira é tetracampeã do mundo, e este ano está em busca do Hexa, é o único país do mundo que é tetracampeão do mundo, é pentacampeão do mundo, é 5 vezes campeão do mundo, né? É que é 5 vezes campeão do mundo, a seleção brasileira foi tetracampeão do mundo, foi lá em 70 já, e depois ganhou a 4ª Copa, e depois veio para 5º campeonato aí mundial, e agora então está buscando o pentacampeão, o que está demorando a vir, né, está demorando esse Hexa chegar para sair do penta e ir para o Hexa, mas quem sabe este ano dá certo, aí. Quem sabe é hoje que contra o Haiti começa lá a contar pontos, né? É, um abraço então para todos os torcedores brasileiros que estão ligados conosco por aí afora e conectados pela internet. É, a gente vai estar aqui fazendo o programa, mas também torcendo, né, pela nossa seleção, hein? Certo? Um abraço para todos vocês. E agora quero mandar um abraço também muito especial. É para uma menina que está de aniversário hoje. E é nossa colega e amiga. Estou falando da Aline Silva. Aline, um abraço pra ti, querida, aquele beijão aqui do tio Paulo Rocha, aquele abração e aquele beijo aí pra ti, pelo teu aniversário que é no dia de hoje, né? Então o pessoal aqui da rádio durante o dia, né, já cedinho, lá às 6 horas da manhã já botamos uma homenagem pra ti, e agora então vou colocar uma música de aniversário, de aniversariante aqui pra ti, certo, Aline? Muita felicidade, muita paz, muito sucesso em tudo que tu fizer na tua vida. E aqui eu tomo a liberdade de dizer que em meu nome e em nome de todos os colegas da direção e das programações aqui da rádio, locutores, comunicadores aqui, todos, né, mandando aquele abraço para ti, certo? E o Paulo Rocha, então, de maneira especial, mando para ti aqui, parabéns do aniversariante com Luiz dos Reis. Vai cantar para nós então, certo? Então, em especial para ti, pelo teu aniversário, tá, guria? A Lapuxa, depois vem o Lapuxa Tchê, com os farrapos, a Lapuxa Tchê é a seleção brasileira, e não se assustemos, Tchê, vê se fizemos um gol pelo menos hoje, fizer mais, melhor ainda. Depois o Adair de Freitas vem, o meu canto, esta música aqui é buena umas 20 vezes. Mas primeiro vamos fazer um parabéns do aniversariante para a Aline, desse jeito assim.

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É isso aí, meu povo amigo, vamos em frente com o nosso programa, levando a boa música do Rio Grande aí para todos vocês que estão sempre ligados conosco, nos dando o prazer da companhia e da preferência de estar sintonizados e conectados aqui conosco pela Rádio Nova Era FM. Então, um grande abraço aí para todo esse povo amigo que estão sempre junto conosco, fazendo parte da família Nova Era, né? Então, a Rádio Nova Era sempre se tornando a cada dia melhor, porque você é o melhor ouvinte que nós temos aqui, certo? Então vocês é que fazem a programação da Nova Era acontecer, certo, gente? E agora então, falando em ouvinte, vamos atender o pedido musical e prestar aquela homenagem da minha amiga Eva da Arrozeira, que está ligada conosco. E a Eva da Arrozeira, então, ela pede músicas bonitas aqui no nosso programa, e eu escolhi aqui três músicas bem bonitas, tá, Eva? Para rodar para nós nesse bloco musical aí, e atendendo o teu pedido. E a Eva manda essas músicas para todos os amigos e amigas ouvintes, para todos os compadres e comadres por aí afora, né, Eva? E também para todos os torcedores do Grêmio e do Internacional, Internacional e do Grêmio. É, e agora as duas torcidas e as demais, tudo unidos aí, torcendo pela seleção brasileira. É, que agora já são 20h35, já estão em campo já a seleção brasileira e a seleção do Haiti, e a gente fica torcendo para que a seleção brasileira faça um bom resultado na noite de hoje, né, gente? Trazendo aqueles três pontos que precisa para somar com aquele um que já tem, e assim por diante, conquistar o hexacampeonato para nós. Um grande abraço, então, para vocês, e atendendo o teu pedido musical, minha amiga Eva, eu vou trazendo aqui, então, primeiro Gildo de Freitas, Pinheiro Sagrado, Teixeirinha, Gaita Velha do Cevari e o Velho Mirongueiro, Banda Brasa. Vamos ouvir essas três músicas bacanudas no mais, desse jeito assim.

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Quando são 20 horas e 50 minutos, vamos prosseguindo em frente com o nosso programa, levando a boa música do Rio Grande, a música de bota e bombacha de lenço no pescoço, é a música campeira, música fandangueira, é aquela música campeira para todos vocês que estão sempre ligados conosco em todas as partes aí da nossa Capela de Santana, do nosso Brasil e do mundo, pessoal conectado aí pela internet junto conosco. Olha só que coisa boa. Então vamos em frente com o nosso programa, agora atendendo o pedido musical do meu amigo Wilson do Parque Primavera, esse homem que canta uma quantidade de vezes também, né? E que quando tiver os eventos aí, com certeza a gente vai estar por lá ouvindo ele cantar aquelas letras de música bonita, no mais que ele gosta e sabe cantar, né, meu amigo Wilson? Um abraço, tchê. E o Wilson então me ligou e me pede três músicas, sempre formando um bloco musical no nosso programa, e a gente fica feliz da vida, porque quando o pessoal pede as suas músicas e quer ouvir, a gente roda a música que o ouvinte quer realmente, né, gente? Então é a música melhor, porque o ouvinte sabe qual é a música melhor para ser rodada na nossa programação, e ele nos dá o prazer de tê-los em nossa companhia sempre. Um abraço, meu amigo Wilson, um abraço para ti, para toda a tua família, para todo esse pessoal amigo aí do Parque Primavera. E o Wilson então manda para todo esse pessoal amigo, todas as famílias e para todos que estão de rádio ligado conosco, com os Monarcas, Brasil de Bombacha, Teixeirinha, Rancho do Capivari, e com os milongueiros aqui na gaita do Zé Duarte, né? A sanfona do Zé. Vamos ouvir então. Vamos começar pelo Brasil de Bombacha. E o Brasil está em campo jogando neste momento, né? Pela Copa do Mundo, tchê. É, vamos ver se o Brasil por lá jogando lá. E o Brasil de Bombacha em todos os cantos e recantos por aí, torcendo pela uma vitória meia boa hoje da seleção brasileira. Tchê. E vamos então com o nosso Brasil de Bombacha, deste jeitinho assim.

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